0: do líder do governo no Senado, Jax Wagner, recorreu hoje ao Supremo Tribunal Federal para anular a operação da Polícia Federal que apura o envolvimento do parlamentar no escândalo do Banco Master. O senador petista estaria sendo pressionado por aliados a deixar a liderança para evitar o desgaste do governo.
1: A bolsa de apostas em Brasília não é mais se Jax Wagner vai pedir licença da liderança do governo no Senado, mas quando o senador do PT da Bahia vai deixar a função. Alguns interlocutores do governo apostam que ele vai se afastar na terça-feira e outros na quarta. O presidente Lula tem evitado falar sobre o assunto. A expectativa do Palácio do Planalto é que Jax Wagner peça para deixar o cargo na reunião com o presidente Lula, que está prevista para esta quarta-feira. Ele teria sido convencido por uma ala do PT a se afastar da liderança para provar a inocência após ser alvo de uma operação da Polícia Federal e assim evitaria um desgaste ao governo.
2: Quanto mais o Lula retardar para retirar do Jax Wagner a liderança do governo, ou quanto mais Jax Wagner retardar a sua própria saída, que é inevitável do meu ponto de vista, mas o Lula vai deixar o problema ficar sob a sua responsabilidade, digamos assim. A população poderá identificar isso como um tipo de conivência.
1: Na quinta-feira passada, durante a Operação Compliance Zero da Polícia Federal, agentes apreenderam US$ 55 mil e €33 mil em endereços ligados a ele. O senador petista é suspeito de ligação com o Banco Master. As investigações apontaram que Jax Wagner teria recebido benefícios indevidos de Daniel Vorcaro e do ex-sócio dele, Augusto Lima, como um apartamento de mais de R$ 2,5 milhões num bairro nobre de Salvador. Em troca, o parlamentar teria defendido o interesse do banco no Congresso. A defesa de Jax Wagner disse em nota divulgada nesta segunda-feira que o senador jamais atuou no Congresso Nacional para favorecer o Master, que os valores em espécie encontrados têm origem lícita e comprovada e que apresentou um recurso ao STF para anular a busca e apreensão que aconteceu na residência dele na semana passada. Os principais líderes da oposição no Congresso evitaram fazer pré-julgamentos sobre as denúncias contra o senador petista.
2: Como todo o sistema político está comprometido, do ponto de vista ideológico, ninguém quer tripudiar em cima do outro porque pode ter telhado de vidro logo amanhã.
0: Fausto, como é que se enxerga essa questão? Se Jax Wagner não for afastado ou não se afastar, essa crise pode chegar na candidatura à reeleição do presidente Lula?
3: Certamente. Quanto mais tempo ele permanecer na liderança do governo no Senado, maior o risco da candidatura do Lula ser afetada. Tem poucas coisas assim certas na política, né? Certas no sentido de absolutamente comprovadas. Essa é uma delas. Ele precisa adotar a chamada Fórmula Argrives. Fórmula Argrives faz referência ao então ministro da Casa Civil, Henrique Argrives, do governo Itamar Franco. O nome dele foi mencionado numa CPI, salvo engano, a CPI dos anões do orçamento. E ele se afastou para dizer, eu vou me defender fora do cargo para não prejudicar o governo. E assim ele o fez. Limpou seu nome, votou ao cargo de chefe da Casa Civil do Itamar Franco. Então, o Jax Wagner tem que adotar o quanto antes a fórmula Argrives.
0: Cortella, Lula parece estar evitando ali uma demissão de um aliado, né, do começo do Partido dos Trabalhadores, né? Como é que você vê essa demora, já que a crise é da semana passada?
4: Tem uma série de circunstâncias que prejudicam aqueles que querem, né, deixar as coisas mais calmas. Por exemplo, se o senador Jax Wagner não fosse líder do governo, se o senador Jax Wagner não fosse próximo ao presidente, se o presidente não fosse candidato esse ano numa eleição, né? Uma série de situações que tornam mais grave a circunstância. Acho que quando o Sérgio levanta essa hipótese, né, de que haja sim, né, um pedido de licença, não é necessário que o presidente da República peça ao seu líder para fazê-lo. Eu acho que se Jax Wagner tem a presunção, como tem que ter, de inocência, né? Então, quando você precisa demonstrar reputação, credibilidade e lidera um governo, né, que também tem um presidente que hoje não quer tocar no assunto, dado, né, o respeito também histórico, mas o respeito não é um sinal, né, de que as coisas não deverão acontecer. Aliás, foi a Polícia Federal que fez. Ele é suspeito, né, ele não é nem um acusado no sentido de réu, né, com o processo que correu. Então, acho que está na hora, né, de dizer, não, eu apoio o governo do qual eu sou líder e, portanto, eu vou tirar a licença enquanto se faz a apuração. Deu certo, não era nada daquilo, volta para o lugar. Mas que o Lula, nesse momento, ficará cauteloso, sem dizer, por favor, saia, talvez diga na quarta, né, mas até o momento não falou.
0: E um alarme falso que acendeu um alerta real. O ataque cibernético ao sistema da Defesa Civil, com o envio da palavra misantropia a milhões de pessoas, revelou a fragilidade da plataforma. Enquanto a Polícia Federal investiga o caso, o envio de alertas climáticos está concentrado no governo federal.
5: As defesas civis estaduais responsáveis por emitir alertas de eventos climáticos extremos agora precisam solicitar o envio das mensagens ao Centro Nacional de Gerenciamento de Riscos e Desastres. O SENAD, em Brasília, concentra a operação do sistema até que as equipes técnicas considerem segura a retomada do acesso à plataforma pelos estados. O motivo do bloqueio foi o falso alerta enviado entre a noite de sexta-feira e a madrugada de sábado para cerca de 30 milhões de pessoas em 7 estados e no Distrito Federal. Notificação com a palavra misantropia, que significa aversão à humanidade, foi classificada pelo sistema como alerta de nível extremo, reservado para momentos mais críticos e que exigem medidas imediatas de proteção. A Polícia Federal foi acionada para identificar a origem da invasão e a forma de acesso à plataforma. Um inquérito foi aberto para investigar também a responsabilidade pelo falso alerta. No fim de semana, a Defesa Civil Nacional informou que o sistema foi acessado a partir de Curitiba, no Paraná, mas já há outras versões sobre o crime cibernético. O jornal Folha de São Paulo apurou que credenciais de acesso de 2 agentes da Defesa Civil do Pará foram usadas no disparo dos alertas. O governo federal não confirmou essa ou outras hipóteses e disse que aguarda apuração técnica e policial.
6: Esse ataque revela que a gente tem uma fragilidade gravíssima na questão de cibersegurança nos sistemas do governo federal e da União como um todo. Então, o que a gente tem visto das explicações de como o ataque foi feito é algo muito assustador, porque a gente está falando de senhas para um sistema de alerta nacional que não eram trocadas há anos. As pessoas usavam senha e não tinha duplo fator de autenticação. Se a gente não está preparado nem para esse nível básico, elementar de cibersegurança, quem diria, então, com relação a questão da inteligência artificial que já está entre nós.
5: O especialista em tecnologia, que também é advogado e um dos criadores do Marco Civil da Internet, lembra da importância de um sistema confiável, especialmente no momento de avanço das mudanças climáticas.
6: Nos Estados Unidos, tem um estudo muito conhecido que mostra que esses sistemas de alerta, quando eles são abusados, as pessoas começam a ignorar, né? Porque elas acham que tudo é falso, que a notícia é errada. E esse estudo mostra que quando há uma catástrofe natural, por exemplo, um furacão, isso aumenta o número de vítimas em até 30%, incluindo mortos e feridos. Então, não é só um susto, não é só um abuso de um sistema de alerta, é um passo muito grave para desacreditar o próprio sistema. E quando um sistema desse é desacreditado, o custo é em vidas.
0: Cortella, é um sistema que funcionava até então muito bem, né? Como não perder a confiança da população, sendo que a gente sabe que agora, né, como o Lemos disse, havia ali senhas que não eram trocadas, a gente não sabe, né, na mão de quem que estava isso. Como é que a gente faz isso?
4: Primeiro é não minimizar o incidente, né, uma parte de nós, claro, recebeu no mesmo dia. Para mim tocou a 1h23, né, da madrugada.
0: Para mim tocou 1h24.
4: Na sequência já havia brincadeiras, havia memes na internet. Nós somos capazes até, né, de fazer um pouco de anedota em cima disso. Mas é perigoso, porque se a gente entende aquilo apenas como uma situação incidental, um incidente, não um acidente. Um incidente que aconteceu, tudo bem, é assim. Não, ao contrário, isso nos coloca em estado de alerta, de fato, né, com o alarme tocando ou não, porque isso é um instrumento do poder público. Se algo que vem, né, de alguma coisa do escape privado, mas é uma coisa tão séria que alerta no momento em que nós estamos com o El Niño, né, às nossas portas, com a possibilidade de um segundo semestre nosso mais literalmente turbulento, tempestuoso, né? Isso nos deixa em estado de atenção e de tensão. Nesse sentido, cabe sim, primeiro, a apuração direta da responsabilidade, segundo, a identificação, terceiro, o reforço dos mecanismos de proteção e salvaguarda da estrutura, né, de disparo, porque se é, entre aspas, tão fácil fazê-lo, né, e a ponto de que foi feito, são 30 milhões de pessoas, é como se a gente tivesse disparado uma coisa para boa parte da Europa, né, e isso ia chegando em larga escala. Por isso, né, sim, apurar, responsabilizar, e no lugar de imaginar, não, mas é, isso acontece, não, acontece, não deve.
0: Ô Sérgio, e era uma mensagem escrita misantropia, mas podia ser algo sério, que as pessoas acreditassem, né, levassem a sério, né? O que, que isso mostra sobre os sistemas públicos de comunicação?
3: É, desacreditar sistemas de vigilância sanitária, de controle de epidemias, de prevenção de desastre natural, quem o faz está cometendo, eu vou exagerar aqui, eu não sou advogado penalista, mas é preciso inclusive encontrar na legislação, ou se não criar um tipo penal para punir, que é uma espécie de homicídio culposo, porque ele está assumindo o risco de matar, não imediatamente. Mas obviamente que neste caso, se as pessoas não acreditam nas informações da Defesa Civil, isto levará mais cedo ou mais tarde a um número grande de mortos. Na Espanha, faz qualquer coisa como um ano, na região de Valência choveu em um dia aquilo que deveria ter chovido normalmente em um ano. Houve falhas na comunicação. As autoridades da região estão sendo, inclusive, processadas, porque aparentemente receberam o alerta de manhã e só avisaram a população à noite. Morreram 150 pessoas. Então, é desta gravidade que nós estamos falando ao comentar essa matéria.
0: Veja a seguir. Pesquisa revela que 1 em cada 3 brasileiros tem dificuldade de discutir política em família. E veja também, apuração preliminar dos votos na Colômbia aponta para uma vitória apertada de Abelardo de la Espriella, candidato da extrema-direita. A gente volta já.

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0: O presidente dos Estados Unidos, Donald Trump, diz que está ansioso para trabalhar com Abelardo de la Espredia, o provável vencedor das eleições presidenciais na Colômbia. Mas seu adversário e o presidente atual, Gustavo Petro, reiteram que é preciso esperar o resultado final.
1: A apuração preliminar dos votos na Colômbia aponta para uma vitória apertada de El Tigre, como é conhecido Abelardo de la Espriella, candidato da direita.
2: Hoje se joga o partido mais importante de Colômbia.
1: Hoje a Colômbia venceu seu jogo mais importante, declarou Espriella. Em vídeos, ele celebrou a vitória vestido com a camisa da seleção colombiana e defendeu acordos militares com os Estados Unidos para combater o crime organizado. Logo após o resultado indicar a vitória do empresário, o candidato esquerdista Ivan Cepeda anunciou que vai pedir a impugnação de 33 mil mesas eleitorais. Segundo Cepeda, juristas que atuaram como observadores de seu partido em diferentes sessões encontraram erros nessas mesas, comprometendo cerca de 300 votos. Cepeda foi apoiado durante a campanha pelo atual presidente Gustavo Petro. O primeiro presidente de esquerda da história da Colômbia afirmou nas redes sociais que nenhum resultado deve ser considerado oficial até a contagem final, o chamado escrutínio. Abelardo de la Espriella é da direita e representa uma guinada no país. Ele é um cidadão norte-americano naturalizado e filiado ao Partido Republicano, o mesmo de Donald Trump. O empresário tem um discurso antissistema e propostas linha dura na segurança, com uma ofensiva militar contra grupos armados, narcotraficantes e a construção de megapresídios. El Tigre também prometeu retirar a Colômbia de organismos internacionais, como a Organização das Nações Unidas e a Organização dos Estados Americanos. Segundo ele, essas instituições servem para promover políticas de esquerda. Se a vitória de Abelardo de la Espriella for confirmada, a Colômbia se juntará às outras lideranças de direita eleitas recentemente na América do Sul, no mapa, destacadas em azul. No Peru, a apuração segue pela segunda semana consecutiva. Keiko Fujimori, também da direita, está à frente.
3: Para o projeto do governo Trump, ou seja, um projeto de ter uma América Latina fortemente alinhada a ele, ou os principais países da região, Colômbia agora se confirmar, o Peru, o Chile já está, a Argentina, né? A Bolívia com toda a turbulência que encontra, o Paraguai está fortemente alinhado, né? Só para ficar aqui na nossa região, sem dúvida alguma que a eleição do Brasil com o resultado na Colômbia ganha uma outra dimensão dentro da agenda de política externa dos Estados Unidos.
0: Ô Fausto, então a América Latina inclinando à direita, né? A gente vendo aí Abelardo, que é de extrema direita. Caso essa vitória seja confirmada, qual o significado político disso para a América do Sul?
4: Então vamos lá, quer dizer, dobrando a direita e se alinhando com o governo Trump. Desse ponto de vista, até valeria a pena refazer o mapa, porque a Venezuela, embora pintada de vermelho ali como um país supostamente governado pela esquerda, é um país hoje que é...
0: Tutelado.
4: Tutelado, segue as ordens da Casa Branca, né? Então também ali sobraram de países com... maior relevância de longe, o Brasil e o Uruguai, também, né? Então não tem a menor dúvida que é uma onda de direita não só aqui, mas no conjunto da região da América Latina, grandes exceções, Brasil e México, né? Agora, isso não significa que isso tenha uma determinação forte com relação aos resultados eleitorais da eleição do Brasil agora em outubro próximo.
0: Ô Cortella, a pauta desse candidato da Colômbia, né, é focada em segurança, pegando esse tema da insegurança que é muito importante para o eleitor hoje em dia, né? Essa busca de líderes que se dizem como antissistema, é uma coisa que você acha que veio para ficar?
5: Acho que nada vem para ficar quando você tem a democracia. Nós já tivemos outras vezes na América Latina governos ditatoriais, de extrema direita ou ditatoriais de extrema esquerda, o que for, e eram resultantes de golpes. Agora você tem eleições, né? Eu vejo sempre uma vantagem, embora eu não tenha simpatia, digamos, por alguns dos governos em relação à ação no dia a dia, nem às ideias, o fato de virem por intermédio de um processo democrático permite a substituição e não a perenização, como a gente já teve em outros momentos. Por isso, não acho que veio para ficar, mas indica um dado concreto no dia a dia, né, que é o fato das pessoas estarem de fato, né, concretamente preocupadas com o tema da segurança. E isso, claro, abre porta para que algumas pessoas se apresentem como solucionadoras. Até o momento não tivemos essas soluções, né? A Colômbia é uma coisa muito mais específica por conta da presença do tráfico, por conta dos grupos, dos cartéis, então não é algo assim tão fácil. Agora, Donald Trump vem conseguindo, né, fazer com que na América Latina haja um número maior de pessoas conectadas à perspectiva dele. Na Europa, não. Também se dizia há alguns anos, a Europa está indo para a direita, e ela teve um movimento, né, diferente. É, não acho, e aí voltou a questão, você acha que veio para ficar? Não, não acho.
0: Uma pesquisa revelou que um em cada três brasileiros tem dificuldade de discutir política em família. O levantamento mostrou ainda que uma parcela dos entrevistados também se autocensura na hora de postar conteúdo político nas redes sociais.
6: Nas conversas de família, tem assunto proibido.
7: Sempre dá problema, né? Então, eu costumo não falar de assuntos políticos com a minha família, não.
8: Tá bem complicado hoje em dia. A gente, assim, a gente ainda conversa, mas não é mais a mesma coisa.
9: As pessoas mais discutem, querem ganhar no fala-fala, no boca a boca, e isso não chega a lugar nenhum.
6: 38% dos brasileiros deixam de opinar nas conversas sobre política com parentes por medo de algum tipo de retaliação. É o que aponta uma pesquisa feita pelo Instituto Civis com mais de 1.000 entrevistados em abril. A autocensura chega às redes sociais. Questões políticas são evitadas por 32,5% das pessoas ouvidas. 31% relatam ter medo de criticar políticos e sofrer algum tipo de perseguição por parte de autoridades.
10: O medo que talvez tenha se tornado mais comum nesses últimos anos, justamente pelo noticiário de muitas opiniões terem sido retiradas do debate público, principalmente no ambiente digital, ou mesmo de decisões do nosso judiciário, que tem dado uma sensação de insegurança jurídica para o brasileiro. E isso é um medo que vai além do medo de de perder a amizade ou de ser cancelado, perder algum tipo de oportunidade por uma opinião estigmatizada.
6: Embora a contenção do debate sobre política tenha efeitos na prática da cidadania e na própria democracia, o tema mais evitado pelos brasileiros nas conversas envolve uma esfera mais concreta do cotidiano. De acordo com o levantamento, os temas que mais intimidam o debate são a legalização do aborto, política e eleições, e a legalização do porte de armas.
10: Passamos do limite do quanto a autocontenção em debater temas polêmicos sai de uma virtude de moderação, de capacidade de diálogo, de interação com quem pensa diferente, para um regime, um espaço, digamos, né, de medo mesmo, de opinar e de ser minoria, um meio campo que a gente tem que tentar fomentar cada vez mais no Brasil, que é essa possibilidade de um espaço de pluralidade de opiniões. As pessoas têm que acharem cada vez mais lugares onde elas podem discordar e conviver com isso, né, conviver com uma opinião diferente.
0: Ô Cortella, estamos mais intolerantes quando o assunto é divergir?
5: Estamos mais tolos, não necessariamente mais intolerantes, porque a intolerância ela tem presença, né, no nosso caminho, na nossa trajetória, mas uma das coisas que hoje é extremamente danosa é essa tolice de supor que alguém que pensa diferente de mim, só por isso está equivocado, ou só porque ele pensa diferente de mim, sou eu que estou equivocado. Ou você tem um diálogo onde há essa possibilidade, né, de se chegar não a um consenso obrigatório. O diálogo não obriga o consenso, ele apenas impede que degenere em confronto aquilo que é uma divergência. Nesse sentido, acho que é cautelar o fato de algumas pessoas não quererem trazer temas no dia a dia que possam esgarçar relações de amizade ou de família. A gente faz isso em relação à religião, né? Dificilmente se coloca numa mesa, né, de conversa uma temática religiosa para evitar atritos. Há situações na vida, há uma diferença entre ser sincero e ser franco, né? Sinceridade é alguma coisa que a gente tem que ter, isto é, aquilo que digo tem que ser verdadeiro, mas não tem que dizer tudo, né? E em vários momentos, se eu puder trazer ali algo que afasta a ruptura, eu acho até cautelar, mas é um sinal como disse, de tolice que a gente hoje fique amarrado, né, constrangido, amedrontado de trazer isso à tona. Futebol já foi assim,
0: agora não mais. Ô Fausto, o receio de sofrer represálias, né, isso apareceu na pesquisa, por opiniões políticas, é compatível com uma democracia?
4: Não, claramente não, é. O Jamil, de quem eu gosto, conheço, respeito o trabalho, o CIVES faz um bom trabalho, a organização que ele dirige, destacou esse medo de uma punição que venha das autoridades, né? Eu não diria que esse medo inexista, mas eu não acho que ele seja o principal neste quadro de autocontenção. Esse quadro de autocensura tem muito mais a ver com a reação que pessoas próximas ou que as redes possam ter em relação às opiniões que você emitir. E aí, desse ponto de vista, isso pode vir tanto da extrema-direita, que é muito feroz a esse respeito, quanto de alguns grupos à esquerda que têm uma cultura de cancelamento, né? Que a qualquer sinal vem crime de racismo, homofobia, etc. E isso tolhe o debate mais plural, mais razoável e interessante que é próprio da democracia.
0: Veja a seguir, 37% dos brasileiros têm intenção de realizar apostas em bets durante a Copa do Mundo. E veja também, primeiro-ministro do Reino Unido, Keir Starmer, renuncia ao cargo. A gente volta já.

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0: O primeiro-ministro do Reino Unido, Keir Starmer, renunciou ao cargo nesta segunda-feira. Ele enfrenta uma forte crise política e disse que o país precisa de um novo líder para o futuro.
1: Durante o anúncio da renúncia, Keir Starmer afirmou que tomou a decisão após perceber que o próprio partido, o Trabalhista, queria outra pessoa para liderar o governo nas próximas eleições gerais.
2: I have heard the answer of my parliamentary party to that question.
1: A renúncia repercutiu na Europa. A presidente do bloco, Ursula von der Leyen, disse que muitos líderes levam anos para se tornarem o estadista que o britânico se tornou em apenas 2 anos. Já a porta-voz da Comissão Europeia, Paula Pinho, lamentou a saída de Starmer. Além da baixa popularidade do governo nas pesquisas, o Reino Unido enfrenta dificuldades para gerar crescimento econômico, melhorar os serviços públicos e reduzir o custo de vida da população.
3: Já dados econômicos que demonstram que o Brexit causou uma retração no Reino Unido de 3% do PIB do Reino Unido. O Brexit também motivou outros países da União Europeia a tomarem as mesmas medidas. A França, por exemplo, que tem partidos radicais como da Marine Le Pen, ia nessa direção, mas os efeitos foram tão negativos sobre o Reino Unido que a bandeira, nesse momento, não é hasteada com força nesse sentido. Ou seja, não há muita pressão para que outros países saiam da União Europeia.
1: Outro desgaste da gestão de Keir Starmer aconteceu com a divulgação dos escândalos dos arquivos Epstein. O premier britânico indicou um diplomata para a embaixada britânica nos Estados Unidos, que tinha envolvimento com o caso. A decisão causou uma enorme crise política que foi explorada pelos oponentes. Nos últimos 10 anos, 6 primeiros ministros residiram no número 10 da Downing Street. David Cameron, Theresa May, Boris Johnson, Liz Truss, que ficou no cargo por apenas 49 dias, Rishi Sunak e Keir Starmer. O ex-prefeito de Manchester, Andy Burnham, que voltou ao parlamento na semana passada, está sendo cotado para ser o novo hóspede do endereço. Ele anunciou que vai concorrer ao cargo e já recebeu o apoio de outros nomes da política que poderiam disputar a vaga. A reação dos partidos de oposição foi imediata. Os adversários afirmam que a população está cansada de trocas seguidas de primeiros ministros.
3: Os próximos desafios são de política externa, não há dúvida disso. É a guerra na Ucrânia, que não é só contra a Ucrânia, mas é considerada uma guerra contra a Europa. E a guerra no Irã afeta mercados europeus, afeta no mundo todo, mas afeta sobretudo a Europa nesse momento, porque a Europa teve uma crise de desabastecimento da energia russa, vinha tentando diversificar, comprar gás natural do Catar, e com o fechamento do Estreito de Hormuz, esse gás natural também não consegue chegar à Europa, assim como querosene de aviação, petróleo, combustíveis em geral, inclusive fertilizantes.
0: O Fausto, desde o Brexit, parece que o Reino Unido não encontrou o caminho, né?
4: Perdeu o rumo, né? Foi uma decisão, assim, historicamente desastrada do Reino Unido, tomada de maneira impensada. É curioso lembrar que logo depois do resultado, foi um resultado surpreendente, se verificou o maior número de buscas na internet por cidadãos britânicos do significado da União Europeia, né, que era uma reflexão que deveria ter acontecido antes da decisão do voto, ocorreu depois, diante da imensa surpresa que eles próprios tiveram com o resultado. O curioso é que o Starmer estava procurando a reaproximação do Reino Unido em relação à Europa, em várias áreas procurando reconexão. Agora, ele foi muito inábil politicamente, péssimo na comunicação e acabou se colocando numa situação absolutamente insustentável. Quem vem agora pela frente, aparentemente, é quem foi o prefeito da grande Manchester, que é uma cidade do norte da Inglaterra, jeito que tem muito maior capacidade de transmitir o seu pensamento e a sua mensagem. Quem sabe ele possa se segurar no cargo.
0: Cortella, a sociedade está se tornando menos paciente com governantes, né? A gente viu aí alta rotatividade de primeiros ministros.
5: Pois é, um regime de uma monarquia parlamentar tem essa possibilidade, quer dizer, você não tem um mandato, né, executivo tão extenso, ele é submetido ao movimento, né, do próprio parlamento. Nesse sentido, isso é inerente à maneira como o mundo britânico organiza, né, a estrutura política de gestão. Por outro lado, claro, há uma impaciência. Né, isso que o Sérgio trazia à tona, quer dizer, o Brexit trouxe uma série de atropelos e o atual, agora, né, demissionário, primeiro-ministro, deu azar, porque ele chegou no momento de aproximação de novo, né, com o mundo da comunidade europeia, com guerra, com dificuldade, com desabastecimento. Então, isso acabou atropelando, juntou com a personalidade dele, né, que é menos efusiva até, né, na comunicação, a receita é aquela que os Beatles trouxeram, help.
0: 37% dos brasileiros disseram que têm a intenção de realizar apostas online durante a Copa do Mundo. As bets esperam faturar cerca de 31 bilhões de reais durante o Mundial. O endividamento das famílias e a saúde mental são as maiores preocupações dos especialistas.
6: 48 seleções prontas para desencadear emoções e palpites sobre os resultados das partidas em 39 dias de jogos. Nas transmissões, um bombardeio de propagandas de bets. As plataformas de apostas também patrocinam programas esportivos, jogadores e influenciadores digitais. Nas redes sociais, pagam por campanhas, uma exposição perigosa para pessoas viciadas em apostas.
7: É um gatilho para quem já joga e um convite a começar a jogar aqueles que não jogam ou que ainda não têm o problema.
6: Pesquisa da Rede Kantar reforça a preocupação. 37% dos brasileiros declararam que têm a intenção de realizar apostas nas bets durante o torneio. As principais são sobre o resultado da partida, número de gols, o campeão da competição, os lances específicos e o artilheiro. Há um risco real desse comportamento gerar endividamento das famílias de apostadores. O mercado de bets no Brasil movimentou cerca de 37 bilhões de reais no ano passado, segundo análise da Tendências Consultoria. O setor já tem mais de 25 milhões de usuários. É uma das áreas de maior crescimento da economia digital. Dados divulgados pelo Instituto Locomotiva indicam que 52 milhões de brasileiros com mais de 18 anos realizaram apostas esportivas em 2024, a maioria das classes C, D e E. 64% usaram dinheiro do orçamento familiar para apostar. A Organização Mundial da Saúde reconhece o transtorno de jogo, a ludopatia, como problema de saúde mental. No Brasil, qualquer pessoa pode bloquear o acesso aos jogos online pela plataforma centralizada de autoexclusão do Ministério da Fazenda, lançada em dezembro do ano passado. Nos 5 primeiros meses deste ano, mais de 574 mil pessoas solicitaram o bloqueio automático a todas as casas de apostas vinculadas ao CPF do usuário. Já o SUS oferece atendimento gratuito online para compulsão por apostas.
7: Aproximadamente 1 a 2% da população vai ter problemas financeiros graves com o jogo. O problema com o jogo, ele é

0: familiar para fazer a aposta ainda deixa a situação mais preocupante, né?
1: Ela é uma manifestação de desespero. Em vários momentos, a pessoa que supõe que ela poderá ter ali um caminho de solução para as coisas que tem. Ao contrário, aquilo agrava. Como o vício é a impossibilidade de escolha livre, uma pessoa que tem um vício, ela não tem mais capacidade de decisão, deliberação, é necessário que, dado que existe, né, esse tipo de prática da aposta, que isso possa ser disciplinado e a colocação, como vários países fizeram, e o Brasil também, mas ainda, né, num ponto de partida de mecanismo de bloqueio dessa possibilidade, de maneira que se não se facilite aquilo que de fato é extremamente danoso. E a pessoa nessa camada econômica, ela precisa entender, né, que se aquilo fosse de fato o caminho, esse caminho seria usado o tempo todo em todos os lugares, e é claro que não é, né? Ele é algo que é destrutivo e é um perigo.
0: Fausto, e essa crença de que se entende de futebol, né? Eu entendo de futebol, vou apostar e vou ganhar. Nesse caso da Copa, ainda coloca mais uma camada nesse vício das pessoas irem jogar, né?
2: Sim, é um estímulo maior. Acho que nós estamos diante de um problema, assim, de uma gravidade imensa. O Senado aprovou um projeto importante proibindo propaganda de bet, né, nas camisas dos times de futebol, etc. Isso seria importante, porque a propaganda, e a gente é bombardeado por propaganda. Quem gosta muito de futebol, é o meu caso, é o seu caso também, é o tempo todo o incentivo ao jogo. Proibir isso vai ser um baque financeiro para o futebol brasileiro, que seja, porque se trata de proteger a população. O Senado aprovou uma, e aí é com apoio que vai da Damares ao Randolfo Rodrigues. Vamos ver se a Câmara tem a coragem de fazer a coisa certa. Quando foi a questão de taxação das bets para financiar o combate ao crime organizado, o Senado aprovou e a Câmara não aprovou, devido ao imenso lobby que essas empresas fizeram junto à Câmara. Precisa estar de olho nesse tema.
0: As decisões do Supremo Tribunal Federal e o atual cenário jurídico do Brasil estão em pauta no Roda Viva de hoje, que recebe o ministro Gilmar Mendes. Boa noite, Ernesto Palha.
3: Boa noite a todos que acompanham o Jornal da Cultura. Nós temos a honra de receber o ministro Gilmar Mendes, que acaba de comemorar 24 anos no Supremo Tribunal Federal, em Brasília. Ou seja, é alguém que pode, quem sabe, nos ajudar a esclarecer uma dúvida. O senhor, que tem quase um quarto de século dentro do Supremo, na corte mais alta do país, podemos dizer que a justiça brasileira e, particularmente, o Supremo Tribunal Federal entregam a justiça de modo igual a todos? A justiça é igual para todos no STF?
4: Eu tenho a impressão, Ernesto Palha, que a gente faz um grande esforço nesse sentido. E se a gente olhar os desafios que tivemos ao longo desses anos, especialmente dos últimos anos, por exemplo, a crise da pandemia e como o Judiciário e especialmente o Supremo atuou nesse contexto, a gente pode dizer que nós cumprimos um bom papel.
3: Muito bem, vocês concordam? Vamos aprofundar essa discussão logo mais daqui a pouquinho, 10 da noite no Roda Viva, contamos com vocês, até já.
0: Obrigada, Palha, logo depois do Jornal da Cultura. Veja a seguir, Messi se torna o maior goleador da história em Copas do Mundo. E veja também, Cabo Verde e Curaçao fazem a festa na Copa. Teve até rei e rainha para celebrar a boa fase dentro de vestiário. A gente volta já.

Olá, no Metrópolis de hoje, o show com Alcione, Zeca Pagodinho e Jorge Aragão. Nem a chuva, nem o frio desanimaram o público que lotou o estádio para ver os mestres do samba em São Paulo. A expressão ginga inspira uma exposição. Artistas do Brasil e do Benin mostram como o futebol conecta diferentes territórios. E eu recebo no estúdio a cantora e compositora Clarice Sena. Ela lança o seu primeiro álbum, A Boca no Mundo, e apresenta as músicas desse novo disco pra vocês, depois do Roda Viva, às 11h30 da noite. Até lá! Mas tô...

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4: Lionel Messi fez história na tarde de hoje. Durante a vitória da Argentina sobre a Áustria, o craque se tornou o maior goleador da história em Copas do Mundo.
5: A primeira chance do camisa 10 para quebrar o recorde veio logo no início da partida, em um pênalti marcado após a consulta ao VAR. Na cobrança, Messi bateu para fora. Mas antes do intervalo, depois de boa jogada de Almada e Medina, e com um chute certeiro, La Pulga, como o craque é chamado, se tornou o maior artilheiro da história das Copas do Mundo. Nos acréscimos, Messi ainda fez mais um, chegando a 18 gols em mundiais. A Argentina venceu a Áustria por 2-0 e garantiu a vaga na próxima fase.
6: No, felicidad, obviamente mucha felicidad por, sobre todo por el triunfo, un triunfo muy, muy duro. La verdad que sabíamos que iba a ser un partido de mucha intensidad, que no podíamos bajar lo más mínimo porque ello era muy intenso y bueno, feliz por el resultado, por la clasificación.
5: Lionel Messi terá ainda pelo menos duas oportunidades para ampliar o seu recorde. No sábado contra a Jordânia e na primeira partida da fase de mata-mata na próxima semana. Agora, na história de todas as Copas, Lionel Messi da Argentina tem 18 gols. Na sequência, Miroslav Klose da Alemanha com 16 e Ronaldo Fenômeno em terceiro com 15 gols.
7: Quando a gente pensa na história do Messi com a seleção argentina, a gente tem uma história que até 21, até a Argentina conquistar a Copa América no Brasil, ela era basicamente só de frustração, né? De muita frustração. E o Messi teve tempo ainda na carreira dele de conseguir essa reviravolta e hoje ser uma figura indiscutível, não só na história do futebol, mas na história da Argentina.
4: E depois de 2 horas de paralisação por causa da chuva, a partida entre França e Iraque foi retomada na Filadélfia. Os franceses venceram por 3-0. 2 foram marcados pelo atacante Mbappé, que passou o recorde de gols de Ronaldo. Já o Japão, que pode ser o adversário do Brasil na próxima fase, goleou a Tunísia.
8: Em Monterrey, no México, Nakamura dominou a bola e cruzou no meio para Daichi Kamada marcar 1-0 para o Japão sobre a Tunísia. Itakura fez o passe para Ueda, que acertou um chutaço, 2-0. Depois de boa troca de passes, Zito venceu a marcação e tocou na saída do goleiro, 3-0. E de novo ele, Ueda, recebeu bola cruzada e selou a vitória com um belo cabeceio. Final, Japão 4, Tunísia eliminada 0. Em Atlanta, a seleção espanhola também fez uma vítima. O jovem Lamine Yamal, de apenas 18 anos, abriu o placar sobre a Arábia Saudita. Oyarzabal marcou 2 vezes e ampliou para os espanhóis ainda no primeiro tempo. Após escanteio, Cucurella bateu de primeira. O goleiro defendeu, mas a bola rebateu em Altambaquite e foi para a rede. Final, Espanha 4, Arábia Saudita 0. Em Vancouver, a Nova Zelândia saiu na frente do Egito com um gol de Surma. Mas o Egito reagiu, Zico de cabeça empatou o duelo. A virada veio com o craque Salah em boa jogada coletiva, 2-1. E para fechar, Trezeguet cabeceou livre, Egito 3, Nova Zelândia 1.
4: Sei que vocês estão doidos para falar de futebol, então vocês podem falar ou do Messi, ou do Mbappé, ou do Japão.
9: Vou falar de futebol. Até a Copa começar, eu não vou assistir. Isso não dá, essa Copa não vai, não quero, tá? De repente, né, a gente começa a vibrar aquela ferveção dentro, aquela ideia de comemorar o Messi, né, fazendo o que fez, vendo jogos como a gente tem visto em vários horários. Então, existe uma emoção, né, existe algo que nos toca no dia a dia e a gente não quer deixar de assistir. Por isso, quem gosta de futebol é o meu caso, né? É, tem um grande momento para aproveitar aquilo que é o extremo, torcer para alguns perderem, torcer para outros ganharem, torcer para recordes serem quebrados. Acho maravilhoso. É bom demais, inclusive porque ninguém está fazendo guerra. É um jogo, é gostoso. Claro que tem interesse, tem tudo, mas é um jogo.
4: Fausto, qual desses assuntos?
1: Não, eu não vou resistir a uma provocação. É. Porque pro Cortella, que é torcedor do Santos, são raros os momentos de alegria atualmente ligados ao futebol. A Copa do Mundo, então, portanto, ganha uma coisa toda especial. Né?
9: Temos dois mundiais.
1: Eu pedi para tomar essa pancada. Mas é, realmente é um momento extraordinário, né? E tem essa coisa que é muito bonita, que é o fato de que você se emociona com os times adversários. Quer dizer, eu quando vi, não esse jogo que eu estava trabalhando, mas os três gols do Messi na partida contra a Arábia Saudita, eu ficava fazendo reverências assim, religiosas diante dele, porque um jogador é uma beleza, uma alegria, um prazer vê-lo jogar, né? Então isso é só o futebol que consegue dar essa alegria.
4: E dois estreantes na Copa do Mundo roubaram a cena neste fim de semana. Depois de sofrer uma goleada de 7-1 para a Alemanha, Curaçao arrancou um empate heróico contra o Equador. Já Cabo Verde, que segurou a poderosa Espanha, surpreendeu o bicampeão mundial, o Uruguai.
10: Cabo Verde se tornou o queridinho da torcida brasileira.
11: Quando a gente vê uma seleção de baixa expressão assim como Cabo Verde, a gente abraça.
12: Você acha que vai longe?
11: Ah, dá pra chegar.
12: E o Vozinha?
13: Ah, um grande goleiro.
10: O time africano, que barrou a Espanha com as defesas de Vozinha, abriu o placar contra o Uruguai com Kevin Pina. Foi o primeiro gol de Cabo Verde na história das Copas. O Uruguai virou com Araújo e Canobbio. Mas Hélio Varela aproveitou a bobeada da defesa uruguaia para garantir o empate. Final, 2-2, para a alegria dos torcedores e do goleiro Vozinha. Dizem que a posição de goleiro é a mais ingrata do futebol. Jogar debaixo das traves não permite erros. Mas é daqui que saem os milagres. E com boas defesas, goleiros se tornam estrelas. Eloy Room, de 37 anos, é o goleiro de Curaçao, o menor país na Copa. Contra o Equador, foram 15 defesas. Isso garantiu o 0-0 e o primeiro ponto em Copas do Mundo da Ilha Caribenha, que pertence aos Países Baixos. Até o rei, a rainha e a princesa foram para o vestiário comemorar.
14: O mundo está globalizado, não tem mais segredo para ninguém. Está tudo mais incluído. Então, por mais que esses países surpreendam, hoje a gente tem um intercâmbio de futebol entre as nações, entre os continentes. É muita disputa física, tem pouco espaço. A organização tática tem pesado muito no resultado final das partidas. Então, acho que tudo isso explica a história desses azarões nesta Copa do Mundo.
4: Qual que é o seu azarão favorito, Cortella?
9: Ah, continua Cabo Verde, nesse sentido, a simpatia. Ainda mais com o goleiro que tem o nome no diminutivo, né? E que lembra coisas boas para nós. Continua. Ah, é bonito.
4: E o seu? Qual que é o seu azarão
1: favorito? Cabo Verde, claro. Cabo Verde.
4: Desde criancinha.
1: Cabo Verde desde criancinha, com ouvindo Cesária Évora e vendo o Vozinha fazer boas defesas.
4: Ah, então tá bom. Bom, eu agradeço a participação do filósofo Mário Sérgio Cortella e do cientista político Sérgio Fausto, diretor executivo da Fundação FHC. Boa noite, gente. Foi um prazer recebê-los. A gente termina essa edição com outro argentino que há exatos 40 anos fez dois gols que ficaram marcados na história das Copas. Contra a Inglaterra no Mundial do México, em 86, Maradona foi o responsável por aquele gol chamado de Mão de Deus, em que ele usou o punho esquerdo para desviar a bola para as redes. E pelo gol do século, eleito pela FIFA como o gol mais bonito dos mundiais. Uma arrancada, o camisa 10 deixou vários adversários para trás, driblou outros tantos para decretar a vitória sobre os ingleses. O Jornal da Cultura volta amanhã. Fique agora com Roda Viva. Boa noite.

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4: É muito bom contar com a sua companhia todas as noites. Aqui a gente ouve boa música, a gente fala da vida, a gente compartilha ideias e a gente, na verdade, só reconhece no outro aquilo que tem dentro da gente. Se os nossos olhos forem bons, todo o nosso corpo também será. Procure enxergar o que há de bom no outro e você com certeza encontrará em você muitas qualidades. Para começar mais uma sequência, Robbie Williams, Feel.

Marília Mendonça marca presença no Slow. Alô, porteiro. Um beijo para o Fernando, final do telefone 9004. Ana, sou motorista e não perco o Slow. Boa semana para você também, Fernando. Muito obrigada pela participação. Carlinhos, Ana Paula, adoro a sua programação. Gostaria de ouvir Placa Luminosa. Anotado o seu pedido, Carlinhos. Um beijo. E o Leomar, Aninha, gostaria de lembrar que precisamos fazer algo pelos nossos irmãos no Rio Grande do Sul. Verdade, Leomar. Muito obrigada pela sua participação. Procure um posto de coleta, uma igreja, algum lugar que você possa deixar a sua doação.

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1: 10:25.
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Aqui no Slow, sempre às terças e quintas, tem o quadro Amor de Cinema. O veterano Phil Collins, para começar e muito bem a sequência, Against the Odds.

aqui no Ritmo do Amor, um dos sucessos do Bruno Mars, Grenade. Antes, Rita Lee, Doce Vampiro. Um beijo para o Thiago, final do telefone 8894. Um beijo para Marisa, final do telefone 9072. Um beijo para Valesca. Ana Paula, adoro a sua programação. Mande um beijo para o meu marido, Ademir. Hoje completamos 24 anos casadíssimos. Um beijo para vocês, felicidades. E um beijo também para Ana Paula, minha xará. Oi, xará, uma linda noite para você também, obrigada. Ela gostaria de ouvir Roupa Nova e eu já anotei o seu pedido.

demais passar 2 horas com você. Eu ficaria mais tempo aqui. Mas tá na hora de encerrar o slow desta segunda com Roupa Nova, Força do Amor. E antes eu toquei Chris DeBurr, Love is My Decision. Pra você uma semana excelente, uma semana extraordinária. Creia que fazendo a sua parte, as coisas vão melhorar. Aqui você pode pedir a sua música, mandar um beijo pra quem você gosta. Participe no facebook.com/programa no ritmo do amor e eu te espero no meu Insta, sou Ana Paula Barros. Beijo da Ruiva, fica bem.

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1: 10:52.
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0: Record da Pedrinho. Quem lembra dessa música? Segunda-feira pega no tranco ou não, hein, gente? E o mood de segunda-feira, que loucura! Aqui é o Rodrigo Campos no seu radinho. Bora abrir os trabalhos e começar a semana juntos, hein? Deus abençoe, vai ser uma semana boa pra todos nós, gente. Simbora, tá tudo jóia por aí? Tudo jóia, jóia? Então demorou, vamos ouvir música. Hoje vai ter Murilo Rufi.
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0: Vou tocar Isa com o Ivandro. Vai ter a Marília Mendonça.
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0: me... Você gostou, né? Então vamos lá. Pra começar os trabalhos, tem Simone Mendes. Tá no ar o Top Tunes.
3: Oh!

paz aí, mó paz. Isa e Ivandro aqui no nosso Top Tunis. Gente, Henrique e Juliano surpreenderam seus fãs quando lançaram de uma vez só 11 faixas do DVD To Be Brasília, gravado no Mané Garrincha. Entre elas veio o hit Devia Ser Proibido. A música fala sobre presenciar um antigo amor beijando outra pessoa, trazendo a identificação de histórias possivelmente vivenciadas pelo público. Meu Deus, isso deve ser muito ruim, hein? Deus é mais. Bora ouvir, Devia Ser Proibido, Henrique e Juliano.

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1: 11:17. 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

segundamos! Boa segunda, boa semana, dia 20 de maio, hein? Já já dá o prazo de entregar o imposto de renda, não esquece. A pergunta que eu faço sempre aqui é: falta muito pro 13º? Gente, aqui é o Rodrigo Campos no seu radinho. Bora continuar o Top Tunes. Kleber e Cauã e Manu Batidão.

Grupo Doce Encontro, Alucinado. Gente, Marília pra sempre Marília, né? Ao gravar o terceiro DVD da sua carreira sertaneja, Yasmin Santos fez questão de reverenciar sua maior inspiração. Em seu novo projeto gravado em São Paulo, a cantora homenageou a saudosa Marília Mendonça. Pra quem não sabe, a Yasmin Santos ficou conhecida justamente por conta da semelhança na voz com a Rainha da Sofrência. E por isso a artista fez questão de exaltar a eterna Rainha Marília Mendonça. Yasmin Santos disse que ela só está onde está por conta das portas que a sua ídola abriu para as mulheres no gênero sertanejo. Que legal, bora ouvir Escrito nas Estrelas, Lauana Prado.

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1: 11:42.

0: ensinando muita coisa.
1: Uhum.
0: E eu ia aprendendo e ia tentando dar uma solução para aquilo, né? A gente trabalhando sempre juntos e ela me esclarecendo as coisas. E para mim foi um ano, assim, que a gente trabalhou um ano e dois meses.
1: É, olha só, buscando trabalho. Essa coisa, você fala muito dessa música que traz paisagens
2: sonoras
1: pra gente.
2: É, eu sempre falava pro Dante, eu queria que o disco tivesse, ele se constituísse de uma essência fílmica, né, e de paisagens sonoras. Pra isso, assim, eu vejo que, de alguma forma, as pessoas vão buscar isso, às vezes, num lugar mais literal. Colocar, sei lá, voz de criança, aplausos, palmas. Eu queria que os acordes tivessem ambiência. Eu sempre falava isso pra ti, né? Dante, eu queria que os acordes tivessem ambiência. Se a música tá falando de calor, que o acorde seja quente. É, eu falava muito assim, essa música pra mim ela é amarela, ela é vermelha. E ele falava, meu Deus, mas o que é amarelo, o que é vermelho pra você?
1: Que desafio e que combustível isso maravilhoso pra te tirar do lugar, pra tirar a gente do lugar, né? Isso é muito maravilhoso. E que também vem de uma experiência sua até anterior, né?
2: Sim. É, eu sou formada em comunicação social e sou semioticista. Estudo, estou fazendo mestrado, já indo para passar para o doutorado. E eu estudo o processo de criação pela semiótica. No audiovisual, eu já desenvolvia um trabalho de design de áudio acessível, que era pensar no roteiro desde o primeiro momento para que não chegasse depois a gente ter que colocar uma audiodescrição dura para dar acesso para quem é cego ou para quem é baixa visão. Então, veio muito desse lugar do pensamento do design de áudio acessível, porque eu fui compondo as músicas enquanto a gente estava fazendo o disco, as coisas vinham acontecendo, me pegava, eu queria falar sobre aquilo, e aí eu ia fazendo. E eu fui nessa coisa de descrever, tipo, sabe, quero tomar um sol de golada, ou fluindo como a água, queimando como fogo, mas sempre descrevendo alguma coisa, né? Para criar essas imagens mentais e mais sinestésicas mesmo.
1: É, e você é... O seu território é extremamente sinestésico. O seu território mexe com todos os nossos sentidos. Eu tô falando do Pará, minha gente. Eu tô falando desse norte do Brasil que também tá na sua música, que tá na sua família e que, de alguma forma, fecha isso que a gente tá falando, né? Das suas pesquisas sonoras, de quem você quer ser no mundo e o seu lugar no mundo.
2: É, eu lembro que eu falava pro Dante, onde é que tá a Amazônia no trabalho? Aí ele falava, a Amazônia tá em você. Seu trabalho é sua cara, e você vem de lá, então a Amazônia tá em você. Uhum. Aí eu comecei a observar, né? Porque como eu sempre misturei muita coisa, lá... Eu nunca fui reconhecida exatamente como uma compositora amazônida no sentido que se espera de uma ideia de regionalidade.
1: Entendi.
2: Porque eu queria misturar tudo.
1: Ligada nas vanguardas, na criação.
2: Isso, eu só pensava em misturar, em chegar em coisas novas, né? E aí agora é engraçado, porque agora sim eles reconhecem, porque eu acho que a gente conseguiu arrumar isso, e reconhecem isso como um movimento de vanguarda, por conta da mistura, né? Isso. E eu acho que muito porque estamos eu e ele é da vanguarda paulistana, a gente sabe assim. É.
1: Aí então, virou
2: uma vanguarda amazônica.
1: Amazônica. Bom, a gente está aqui nessa versão com o violão, mas ouçam o disco. Sigam a Clarice nas redes sociais para saber mais sobre esse disco. Ouçam A Boca no Mundo e também... Acompanhe os shows. Você pode cantar mais uma pra gente, Clarice?
2: Com certeza.
1: Prazer.
2: Tô adorando estar aqui.
1: Então tem mais Clarice pra você.

Muito obrigada. Ah, obrigada por colocar nossa vida pra dançar. E no próximo bloco, vamos de ginga? Sim, é uma exposição que aproxima futebol, arte e culturas afro-atlânticas. Tá em cartaz no Museu Afro Brasil. A gente explica tudinho pra vocês depois do intervalo. Até já.

Brasil criou, sem dúvida nenhuma, uma linguagem própria, o jazz brasileiro. Michel Lima, aqui o novo sempre vem.

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0: Metrópolis de volta para falar da arte brasileira no mundo. É, até o dia 10 de outubro, o Museu Nacional da China, em Pequim, recebe a mostra O Brasil de Portinari. São cerca de 60 obras originais que revelam as cores, as paisagens, os trabalhadores na visão de Cândido Portinari. Essa iniciativa faz parte do Ano Cultural do Brasil na China e faz um importante intercâmbio entre artes. São esperados 4 milhões de visitantes na exposição. E vamos juntar agora futebol, arte e ancestralidade? Que tal? A exposição Ginga, a celebração do futebol na arte afro-atlântica, mostra como o esporte é capaz de fazer conexões de memória, cultura e pertencimento. Com obras do artista, de artistas do Brasil e do Benin, a experiência ainda conta com intervenções urbanas e futebol de botão para o público.
1: Vera, por que montar Ginga?
2: Ginga é uma brincadeira, né, que a gente está trazendo, uma proposta da gente se divertir nessa situação da Copa do Mundo. Então a gente trouxe essa exposição Ginga, essa relação da arte afroatlântica, onde a gente traz do acervo do museu uma obra de um artista do Benin, e ele traz essa representação da diversão no futebol, né? Do que o futebol transmite como técnica ancestral de se divertir, né? E ele também traz um pouco da crítica, porque os elementos que ele utiliza na obra são materiais reaproveitados. E por isso a gente traz também, para dialogar com essa obra e com essa história, duas mulheres, né, com toda a força da mulher brasileira, da mulher preta brasileira. A gente traz Nenê Surreal, que é uma das primeiras artistas negras na história do hip hop. Ela hoje é uma griot, né, da arte pública.
3: Eu sou Nenê Surreal. Mulher preta, periférica, mãe, avó, sobrevivente das artes e do grafite. E hoje eu chamo de grandes mamas cabeçudas, né? Elas transicionaram, né? Porque acompanha também a minha história de luta, de resistir nesse movimento, né? E a ideia de um artista é ter seu trabalho exposto dentro de um espaço tão importante que é o Museu Afro. O movimento do futebol, principalmente na quebrada, ele é diferente. Futebol é política, futebol é movimento, né? Futebol dá esperança também, porque quando você vê um campo de futebol, você não vê a separação de classes, né?
2: O Maricalli, ela não tá retratando um jogo, ela tá retratando o que o jogo provoca na gente.
4: Eu sou Mariana Kali, eu sou uma artista periférica da zona noroeste de São Paulo, uma artista que quer transbordar a periferia através da arte. A Copa é muito mais do que futebol, é cultural, então une as comunidades, une as famílias, a gente faz vaquinha, pinta ruas, então trazer essa arte para cá simboliza justamente isso, a união comunitária e não só o futebol, né, em si. Que a comunidade, que é quebrada mesmo, é rica de cultura e que faz tudo acontecer magicamente.
0: Que linda exposição! Que bom esse clima de Copa, né? Eu adoro. Agora vamos de música, teatro e até dica do inédito Festival Internacional do Documentário Musical. Tudo isso para animar a sua semana que tá só começando.
5: Onde há vida, há pedra. E quem sabe casamento não é isso, Sandra e Marina. É pegar as pedras no meio do caminho e fazer um castelo com elas.
0: Última semana para assistir a peça Faça Mais Sobre Isso. Na comédia, Flávia Garrafa é Laura, uma terapeuta empenhada e apaixonada por sua profissão. Ao mesmo tempo, ela está sobrecarregada como a maioria das mulheres. Com novos pacientes, a personagem encara questões muito pessoais.
5: Quem sabe se você começa a chegar mais perto da possibilidade de perder, você vê que não é tão ruim.
6: Nunca pensei lá no passado que um dia seria uma cantora.
7: Dentro da programação do Inedit, acontece na Casa de Francisca a exibição do documentário A Noite de Alaíde, de Liliane Muti. A exibição é gratuita e para quem quiser esticar após a sessão, tem show intimista com Alaíde Costa. Com 90 anos de idade e 70 de carreira, a artista tem uma voz suave e inconfundível.

volta às origens. A banda pernambucana Mundo Livre S.A. convida Otto para sua apresentação. O artista fez parte da formação original do grupo nos anos de 1990, tocando percussão. O repertório celebra o disco Samba Esquema Noise.

O cantor e compositor Tim Bernardes faz show de despedida da turnê Mil Coisas Invisíveis. O artista que se projetou na cena musical com a banda Uterno construiu uma trajetória solo consistente e prepara novo álbum. No show, Tim Bernardes irá cantar sucessos da carreira.

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1: 00:32.
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1: 1:01. 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
1: 1:33.
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1: 2:01.

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1: 3 e 1.
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1: 3:32.
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1: 4 e 3. 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
1: 4:26.

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2: Esta é a minha primeira composição no estilo moda de viola. Fiz em homenagem a um grande amigo, Jorge Paulo, mineiro de Iturama, autêntico conhecedor da nossa boa música genuinamente sertaneja.

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7: 4:58.
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0: Cheguei! Bom dia, gente querida! Bom dia, Rio Maria! Bom dia, Pará! Bom dia, Brasil! Bom dia, você! Bom dia! Você que tá no sítio, na chácara, você que tá na fazenda ou em qualquer parte da cidade, em qualquer parte da região, você pro gado com a gente através das nossas redes sociais. Hoje, terça-feira, 23 de junho, é o 23º dia do sexto mês desse ano. E a gente começa por aqui mais uma edição da Alvorada, pedindo as bênçãos de Deus que nos dê força e saúde, que nos permita continuar cumprindo a nossa missão. Obrigado, meu Deus, por mais esse dia, por mais este momento, mais essa oportunidade de estar aqui. Mais uma vez em 104.9. E obrigado a você que está aí do outro lado. Você é a razão de nós estarmos no ar. Sérgio Reis, Cálice Bento, a escolhida para começar a sequência musical do Alvorada de hoje. Está no ar.
1: Ó Deus, Brasil!

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0: Ele mesmo, até as 7h30, tocando sempre o que de melhor da música sertaneja. A partir desse momento, nosso WhatsApp já está liberado, 991055722. Para você mandar a sua mensagem de texto, mensagem de áudio, da forma que você preferir. Você também pode acompanhar a nossa programação aí acessando nossas plataformas digitais. www.radioberocanfm.com.br. Daqui a pouquinho tem a oração da manhã com o padre Reginaldo Manzotti. Daqui a pouco também tem previsão do tempo e tem notícia da hora. Daqui a pouco também tem o nosso recado. E tem muita música pra gente curtir esta manhã de terça-feirona. Hoje, 23 de junho, 23º dia do sexto mês deste ano, hoje é dia de São José Cafasso. É. E nessa data de hoje também se comemora a fundação do Comitê Olímpico Internacional. Alô, você motorista! Alô, você caminhoneiro, você trafegando nas estradas da nossa região, muito obrigado pela carona. Tá chegando a Rio Maria, seja bem-vindo, tá saindo, faça boa viagem. Você também dirigindo pelas suas avenidas da nossa cidade. Bom dia! Alô, você padeiros e açougueiro, você que já está pegado, feitas queijeira, bom dia! E você que tá ligando pela primeira vez, seja bem-vindo, continue com a gente. Aqui o Alvorada continua com César e Paulinho, Encontro da Natureza, aliás, Encanto, né? Encanto da Natureza, e na sequência tem Gina e Geno, Cuiabana. E daqui a pouco a gente começa a atender os primeiros pedidos musicais. Você pode ir mandando sua mensagem de texto aí, sua mensagem de áudio, ok?

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1: E a hora certa agora são 5:20 em Rio Maria.
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0: bom demais começar o dia junto com você aqui em 104.9. Terça-feirona, 23 de junho, em ritmo de Copa do Mundo. Nessa semana tem jogão da seleção brasileira. Nessa semana também tem dia de São João, rapaz. Festa tradicional em todo o Brasil. Confere comigo, 5 horas e 27 minutos, hora de levantar, minha gente.
1: O que é isso, meu pai do céu? Vamos levantar, meu velho.
0: Vamos levantar, meu velho.
1: Vai não, ele não vai não.
0: Vai não, é? Eita, aquele sono gostoso, hein, pai? Escuta só como é que tá aí, ó. Ah, que menino, que é isso, né? Hã? Ah, aquele sono, rapaz. Tá, né? Eita, adeus, Eni. Deus, Eni, tá sorrindo lá, né? É, sorrindo desse roncado aí, pai. A Nayara, lá na fazenda Recanto, é? Recanto é Riachão. Acho que é Riachão, pai. Tá escovando os dentes lá, é? A Nayara. Eita, menino! Ah, o Zé Filho, rapaz! O Zé Filho lá na fazenda Três Maria e o Benivaldo lá na fazenda Pontal, correndo atrás do cavalo. Tá aí, menino! Eita! O Zé Maria! Alô, Zé Maria! Zé Maria lá na rua 9, né, rapaz? Zé Maria lá na rua 9, tá brigando com a cachorrada. Tá aí, pai. Eita! Quem tá sorrindo também é o Siriaco. Ê, Siriaco. O Ilhanildo Motoqueiro tá com problema. Eita, tá com problema, né, Ilhanildo?
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0: Ai, eu tô aqui, pai. Ai, ai. Alô, Ezequias Magrão, rapaz. Ezequias Magrão lá em Paraupeba. Ô, Ezequias. Ezequiel também tá sorrindo. Carlos Gomes, o Carlos Gomes, David lá em na Extremadura, rapaz, na Espanha. Ligadão com a gente. Ah, Deus Eni que tava sorrindo há pouca hora, né, pai? Ela tá lá ligada com a gente aqui, tá? Fala, Deus Eni, o que você manda, menina?
3: Bom dia, J. Bom Neto. Dia. Como é que você tá, J. Neto? Tudo bem com você?
0: Eu tô bom, melhor agora.
3: J. Neto, queria ouvir uma música, Alan e Aladinho, Dois Passarinhos.
0: Dois Passarinhos.
3: Ofereço pra você.
0: Tá certo.
3: O Itamar.
0: É.
3: A Nena.
0: Alô, Itamar.
3: Dele, o seu Arlindo. Que
0: alô, Arlindo.
3: Na rua 11, pra mim.
0: É, né?
3: E pra todos, J. Neto, que tiver sintonizado na Rádio Aberocan neste momento.
0: Tá certo.
3: J. Neto, joga um balde de água no seu Arlindo, J. Neto. Acabei de colocar o café, ele ainda tá dormindo. Ei, Arlindo!
0: Ei, Arlindo, rapaz!
3: Ei, Arlindo!
0: É.
3: Bom dia, J. Neto.
0: Bom dia. O Arlindo só pula da cama depois que bate a tampa de panela perto da orelha dele, né? Alô, Negão, rapaz! O Negão lá do setor de chácara, né? Todo o pessoal aí do setor de chácara, ligadão. Adeus, ele pede, a gente toca Alô e Aladim, Dois Passarinhos, na sequência tem Belmonte, Amaraí, Quero Te Esquecer.

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1: E a hora certa agora são 5:37.
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3: Estamos de volta. Tchau, Carreiro Pardinho.
4: Saudade do tempo que vai.
3: Oi, Soberano.

0: E é comigo,
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0: Ele mesmo. 5:44 é hora do nosso recado. 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A camiseta da seleção brasileira, viu? É, camiseta da seleção brasileira. Tá aí, já imaginou? Vamos atender mais ouvinte. Quem participa com a gente agora, rapaz, é o Benivaldo, né? O Benivaldo correu atrás do cavalo. Tá ligadão aí. Fala, menino.
2: Ô, Jotanés, bom dia, rapaz.
0: Bom dia.
2: Passa pra lá um modão aí com o Mano Valdo. Deixa o
0: Mano Valdo. Você
2: tá essa galera aí que tá ouvindo o programa, hein?
0: Tá certo.
2: Não, põe no meu parceiro Netinho, rapaz.
0: É?
2: É meu parceiro Zé Galo.
0: Parceiro Zé Galo. Alô, Zé Galo.
2: Oferece aí pra esse povão aí que tá ligado, pegado pelo esquejeiro, hein?
0: Pois é, pra esse provão ligadão aí, você pegado do peito da esquejeira. Eita, menino. Tá? Olha.

0: Nego do Bar, bom dia. O Nego do Bar tá sorrindo, pai. Tá certo. Mauro, alô Mauro Mototáxi, né? Bom dia pro Mauro.
1: Ei, bicho, para de conversar e toca uma música pra nós.
0: É agora que eu vou tocar. Mano Walter, deixa não. Mas lembrando que daqui a pouco tem a oração da manhã com o padre Reginaldo Manzotti. Tem previsão do tempo e tem notícia da hora.

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0: É comigo, é o Dalvino, alô Dalvino. Dalvino pediu aqui, Divino Espírito Santo, com Sérgio Reis, oferece para todos os foliões de Rio Maria. Ele pede, a gente toca na sequência da oração da manhã com o padre Reginaldo Mazotti. Enquanto isso, hein, vai ali fora tomar um cafezinho, molhar a palavra. Eu volto aqui a pouquinho. Continue aí.

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1: Bom dia, povo de Deus, família amada, nessa terça-feira. Entrega a sua vida nas mãos de Deus, colocando os nossos enfermos, começando esse dia e dizendo: Jesus, eu confio, eu espero, em nome do Pai, do Filho e do Espírito Santo, amém. Jesus misericordioso, eu confio e professo na tua misericórdia. E é movido por este desejo que apresento neste momento de oração minhas preces, súplicas, mas principalmente minha ação de graças. Graças recebidas, não por ser merecedor, pois tenho consciência que não sou digno, mas fruto de tua bondade e de tua infinita misericórdia, Jesus. Louvado sejas por todas as bênçãos derramadas. Jesus, o dia começa. E entrego todo este dia pedindo a vossa misericórdia. Fortalece-me, ajude-me no discernimento e mesmo nos momentos de dificuldades, que a vossa misericórdia seja maior que os problemas. Quero colocar, Senhor, este dia diante de teus olhos. Quero apresentar minhas queixas, dificuldades, sofrimentos, unindo-me a todas as pessoas que sofrem e que confiam no teu poder misericordioso. Jesus, movido pela misericórdia, acolheste as multidões. Tomado de compaixão, atendestes a todos e a cada um, libertando-os, curando-os. É por isso, Jesus, que coloco o dia de hoje, cada passo, cada decisão, cada agir, movido pela mesma compaixão, Senhor. Atenda as minhas preces, escute os meus apelos. Jesus, acolhe de modo particular os doentes, os acamados, os que vão para a cirurgia, os que se recomendaram às orações. Misericórdia, Jesus, para com os desempregados. Misericórdia, Jesus, para os que estão em crise de matrimônio. Misericórdia, Jesus, para os que estão depressivos. Jesus, eu confio na vossa misericórdia. Pai nosso, que estais no céu, santificado seja o vosso nome, venha nosso o vosso reino, seja feita a vossa vontade, assim na terra como no céu. O pão nosso de cada dia nos dai hoje, perdoai-nos nas nossas ofensas, assim como nós perdoamos a quem nos tem ofendido, e não nos deixeis cair em tentação, mas livrai-nos do mal. Amém. Jesus, eu confio na vossa misericórdia. Bom dia a todos.

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1: 6:03. 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

0: Berocan, 27 anos, sua amiga de verdade, informa agora, 6 horas, 8 minutos.
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0: Ele mesmo. Daqui a pouquinho tem previsão do tempo e tem notícia da hora. Então vamos aqui para os destaques do Notícia da Hora desta terça-feira, dia 23 de junho. Primeira corrida A Paz será realizada no dia 26 de julho em Parauapebas. IBAMA e Polícia Federal destrói 31 escavadeira em operação contra garimpo ilegal na terra indígena Caiapó, no Pará. Indígena morre e outras duas pessoas ficam feridas em acidente entre Parauapebas e Curionópolis. A DEPARAB, processo seletivo simplificado para contratação temporária no Sudeste Paraense. Professores já podem se inscrever no PND 2026. É o que você vai ouvir daqui a pouquinho, no Notícia da Hora. Agora chegando, Rick Renner, Você Decide. E ainda tem na sequência, Júlia Graciela, Eu Sou Aquela. Aliás, Adelino Nascimento, né, rapaz? Adelino Nascimento, Decidi Ficar Sozinho.

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1: E a hora certa agora são 6:17 em Rio Maria.

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2: Estamos de volta agora com Luan Santana, conquistando o impossível.

0: Berocan, 27 anos, sua amiga de verdade, informa agora, 6:24. 6:24 em Rio Maria.
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0: tá bom demais, né, rapaz? Beleza! 6:24, daqui a pouquinho tem previsão do tempo e tem notícia da hora. Ah, o Galego, alô Galego, o Galego lá do Residencial Alvorada tá pedindo aqui, Menina da Aldeia. Alô, menino, pediu, a gente toca. Enquanto isso, vamos curtindo aí a loira do carro branco na voz de César e Paulinho. E na sequência vem Menina da Aldeia.
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1: Vem aí, menina da aldeia, na voz de Lourenço e Lorival. A indicação musical do galego lá do The Residencial Alvorada.
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1: O ideal para você, informando agora às 6:37.

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8: A maior cooperativa de crédito da região norte do Brasil informa agora 6:40.

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1: 6h40. 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
4: Ao longo do dia, enquanto Acre e Rondônia registram precipitações mais isoladas. No Tocantins, o tempo permanece firme, com predomínio de nebulosidade e baixos índices de umidade relativa do ar em parte do estado. As temperaturas seguem elevadas em praticamente toda a região, embora o sul amazônico apresenta leve declínio térmico em razão da influência de uma massa de ar mais frio. No Acre, a terça-feira será marcada por muitas nuvens e possibilidades de chuva isolada, principalmente nas regiões do Vale do Juará e do Vale do Acre. Em Rio Branco, a temperatura varia entre 21 e 32 graus. Em Rondônia, o tempo permanece com muitas nuvens e pancadas de chuva isoladas, especialmente no norte do estado, em áreas próximas à divisa com o Amazonas. Em Porto Velho, os termômetros oscilam entre 22 e 32 graus. No Amazonas, a combinação de calor e elevada disponibilidade de umidade mantém as condições favoráveis para pancadas de chuva em grande parte do território. Em Manaus, a mínima prevista de 25 e a máxima de 32 graus. Em Roraima, a instabilidade atmosférica continua predominando. Há previsão de pancadas de chuva em todas as regiões do estado, com maior frequência no norte e no centro roraimense. Em Boa Vista, a temperatura varia entre 26 e 33 graus. No Pará, o cenário será distinto entre as regiões. O norte do estado, incluindo Marajó, o Baixo Amazonas e áreas do Nordeste paraense, terá muitas nuvens e possibilidades de chuva ao longo do dia. Em Belém, os termômetros variam entre 24 e 33 graus. No Amapá, a previsão indica muitas nuvens e ocorrência de pancadas de chuva em praticamente todas as regiões, especialmente no litoral e no centro do estado. Em Macapá, a temperatura mínima será de 25 e a máxima de 32 graus. No Tocantins, o tempo segue estável. A presença de ar seco reduz significativamente as condições para a chuva em todo o estado. Em Palmas, a temperatura varia entre 21 e 34 graus. As informações são do Instituto Nacional de Meteorologia. Viviane Oliveira, o tempo e a temperatura.
3: E a previsão do tempo para hoje, terça-feira, dia 23, em Rio Maria, é de sol e muitas nuvens ao longo do dia e nebulosidade durante a noite, com o termômetro registrando mínima de 21 e a máxima de 31 graus e 93% de umidade relativa do ar. Corrida da Pai de Paraopeba será realizada no dia 26 de julho. Hoje é terça-feira, 23 de julho, 23º dia do sexto mês deste ano. 6h44.
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3: A Associação de Pais e Amigos dos Excepcionais, a PAI de Paraopeba, abriu oficialmente as inscrições para a primeira corrida da entidade. O evento será realizado no dia 26 de julho em comemoração aos 30 anos de atividade da instituição naquele município. O trajeto oficial terá 5 quilômetros de extensão com disputa nas categorias masculinas e feminina. Por meio dessa iniciativa, a instituição pretende estimular a integração social e conscientização da comunidade, unindo atletas, famílias e apoiadores em torno do esporte e da solidariedade. IBAMA e Polícia Federal destrói 31 retroescavadeira em operação contra garimpo ilegal na terra indígena Caiapó, no Pará. Agora 6h45. A ação da Operação Chapiri mirou frente de mineração e de estrutura logística usada no sul do estado. Agentes apreenderam ouro, armas e combustíveis. O IBAMA e a Polícia Federal concluíram a primeira fase da Operação Chapiri contra o garimpo ilegal da terra indígena Caiapó, no sul do Pará. Nos dois primeiros dias da operação, as equipes inutilizaram 31 escavadeiras hidráulicas usadas diretamente na retirada ilegal de minério. Além disso, foram destruídos caminhões, carretas, tratores, motocicletas, caminhonetes, geradores, motosserras, oficinas, acampamentos e cerca de 10.200 litros de diesel empregado no abastecimento das frentes de exploração. Os agentes apreenderam ainda uma antena satelital para acesso à internet, 23 gramas de ouro, 2 armas de fogo e munições. Indígena morre em acidente entre Paraupeba e Coronópolis.

0: acesso às margens da rodovia. A ocorrência foi atendida pela Polícia Militar e por uma equipe do Serviço de Atendimento Móvel de Urgência, o SAMU. O veículo foi localizado em um barranco, aproximadamente 1 quilômetro após a saída de Coriolópolis, no sentido de Paraopeba. Uma equipe do Corpo de Bombeiro Militar de Paraopeba foi acionada e realizou a retirada do corpo de Bengoti Xicri do local. As causas do acidente ainda não foram divulgadas. A DEPAR abre processo seletivo para contratação temporária no Sudeste Paraense. Agora 6h48. A Agência de Defesa Agropecuária do Estado do Pará, DEPAR, publicou um novo edital de processo seletivo simplificado para a contratação temporária de profissionais em municípios da região Sudeste. As vagas são destinadas aos cargos de nível médio e nível superior, com atuação em unidade da agência no interior do estado. São oferecidas vagas para médico veterinário, engenheiro agrônomo, agente fiscal, agropecuário e assistente administrativo. Os profissionais selecionados atuarão nos municípios de Paraopeba, Eldorado dos Carajás, Curionópolis e no distrito de Cruzeiro do Sul, no município de Tupiranga. As inscrições estarão abertas nos dias até o dia 23 de julho, portanto hoje, e devem ser realizadas no site www.cipros.pa.gov.br.
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0: terça-feira, dia 23 de julho, excepcionalmente, não divulgaremos aqui a cotação do mercado bovino. 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Hoje, terça-feira, 23 de junho, 23º dia do sexto mês deste ano. Hoje se comemora a criação do Comitê Olímpico Internacional.
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0: 6:50. Professores já podem se inscrever no PND 2026. As inscrições para a Prova Nacional Docente, o PND de 2026, serão abertas até o dia 3 de julho. E deve ser feita exclusivamente no portal do Instituto Nacional de Estudos e Pesquisas Educacionais, Anísio Teixeira, o INEP. Podem participar os estudantes concluindo de curso de licenciatura e inscrito no Exame Nacional de Desempenho dos Estudantes, o ENAD, bem como os demais interessados em participar de concurso ou processo seletivo promovido pela União, Estado, Distrito Federal e municípios que adotem o resultado da avaliação como etapa de processo de admissão próprio. O valor da taxa de inscrição será de R$85 para os candidatos não isento. A divulgação do resultado final da prova do PND será no dia 15 de dezembro deste ano. Universitária morre na rodovia PA-411.
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0: 6:52. A universitária Laísa Cristina Pereira do Santo, de 22 anos, foi vítima de um capotamento na rodovia PA-411. Segundo a família, a jovem estava em um carro que capotou a caminho do rio Araguaia, em Santana do Araguaia, no sul do Pará. A jovem morava em Colinas e estudava

0: Araguaína, região norte do Tocantins. A polícia militar informou que Laís estava acompanhada de outras duas pessoas, aliás, de outras duas mulheres, que não se feriram. O veículo capotou ao passar por um buraco na rodovia PA-411 entre Nova Barreira e Barreira do Campo. O pai informou que Laísa cursava direito em Araguaína, mas morava em Colinas. Laís estava já em fase de conclusão do curso que seria diplomada em direito no ano que vem. Este foi o Notícia da Hora da Berocan. 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E você fica sempre atualizado com as principais notícias do dia no Jornal da Berocan e no Berocan Esportivo ao meio-dia e também em nossos plantões durante a nossa programação. Aqui o Alvorada continua e o Notícia da Hora promete voltar amanhã neste mesmo horário. Até lá.
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1: E a hora certa agora são 6:54.
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2: Estou de volta aqui atendendo. Ai, ai, que atendendo o. Ah, tá. A esposa lá do Geladão, né? Ela que tá pedindo que o menino da porteira. Mas tem aqui mais outra aqui, né, rapaz? É, tem a Marinalva. A Marina. Alô, Marinalva! Ela que tá pedindo aqui o Dormir na Praça com Bruno e Marrone. Pediu, a gente toca! E na sequência tem mais pedido musical, tem Menino da Porteira!

0: Verocã, 27 anos, sua amiga de verdade, informa agora 7:02.
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0: 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É comigo, né? Vamos fazer aqui mais um recadinho na sequência, atendendo o pedido musical. 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É, rapaz, a mulher lá, a esposa do Mariano Geladão, pediu o menino da porteira. A gente vai tocar. E tem ainda aqui, né, rapaz? Tem a Joana. Alô, Joana! Joana pediu. É? Fala aí, Joana. O que que você manda?
2: Bom dia, Jota Neto. Como é que tá? Você tá bom?
0: Eu tô bom.
2: Jota Neto, manda a música pra nós, Boate Azul.
0: Boate Azul.
2: Ofereço pra você e pra todos da rádio.
0: Tá legal.
2: Os locutores.
0: Tá certo.
2: Pra minha família e pra mim também.
0: Isso.
2: Meus amigos e minhas amigas.
0: Tá certo.
2: Pra todos gostar da música.
0: Aham.
2: Bom dia pra você. Muito obrigado.
0: Muito obrigado, eu que agradeço. Um ótimo dia pra você, senhora Joana. A moda de Joaquim e Manuel, eu toco agora na voz de do Duque da Van. Mas antes vem Menino da Porteira, um clássico da música sertaneja.

0: Com certeza sua mãe é muito mais feliz sintonizada aqui com a gente em 104.9. 7:11, daqui a pouquinho tem boas novas do 77. Tem toda a nossa programação feita com muito carinho e dedicação para você que está sempre com a gente. Vamos atender aqui a Terezinha. Fala, Tereza.
1: Me roda aquela música de Ed Brito Samuel, fazendo favor pra mim.
0: Opa!
1: Pra você, viu?
0: Modão bom, né, pai?
1: Sintonizado, maravilhoso programa do seu locutor, J. Neto, menino.
0: Obrigado! Eita, Terezinha, sempre com suas palavras de incentivo, né? Essas palavras animadoras. Alô, Janedilson! Bom dia pro Janedilson. Quem é mais, rapaz? Tá com a gente aqui? Ah, o Paulo César, o Zé Caulo, Maria da Conceição e também a... A Maria, lá da Vila Nova. Alô, Maria, aí da Vila Nova. O Fábio Leite. A rapaziada lá do supermercado e panificadora São Francisco. A Terezinha pediu e a gente toca. Finalizando por aqui mais uma edição do Alvorada. Estou indo e prometendo voltar amanhã a partir das 5:00. A todos um ótimo e abençoado dia. Lembrando que amanhã é dia de São João, né? Lembrando que essa semana tem jogão da seleção brasileira.
2: J. Neto.
0: Fui. Até amanhã.
2: Até amanhã.

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1: 7:25. 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

Olá, bom dia. 7:29 com você, pastor Pedro Alcântara, até às 8:00. Boas Novas está começando nesta terça-feira. Bom dia. E quem já está comigo nesta manhã, nosso pastor presidente, já tem uma mensagem de Deus aos nossos corações. Bom dia. E quem está na sintonia também, a missionária Elma, pastor João de Deus, missionária Marinalva, que está na sintonia, pastor nativo Grapiona,

0: 7:30. Quem está comigo nesta manhã também é a dona Rosa, lá do Parque da Liberdade, que está na sintonia do Boas Novas. Bom dia.
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0: Quero mandar também um alô especial também à minha amiga Vilma, que está na Panificadora Planalto, nosso amigo Wellington. Bom dia.
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0: E quem está comigo também nesta manhã, meu amigo Davi Rezende, que está na sintonia também, nosso amigo Derli Rezende, que está na sintonia do Boas Novas. Bom dia.

7:33. Quem está comigo também, Dona Maria, lá do Abrigo São José, que está na sintonia do Boas Novas. Bom dia, já já, mensagem pra você. E quem está comigo também, Pastor Clóvis de Lucena, essa canção é pra você agora.

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1: Quero cumprimentar os caros ouvintes do programa Boas Novas, na rádio Uberucan FM 104,9. Quero cumprimentar o pastor Pedro Alcântara com a paz do Senhor Jesus. Lhe convido para uma reflexão bíblica que está no Evangelho do Senhor Jesus Cristo, segundo escreveu Mateus, capítulo 22, e o versículo 37 diz assim: E Jesus disse-lhe: Amarás o Senhor teu Deus de todo o teu coração e de toda a tua alma e de todo o teu pensamento. Quero dar um tema para essa rápida reflexão: cuidado com a maneira de pensar. Uma das obras maravilhosas do Criador no ser humano é o cérebro humano. Porém, a mente pode ser usada para bem e para o mal. Por isso, temos que ter muito cuidado com o que pensamos. Primeira coisa que eu aprendo aqui é: evite ser vulnerável. Aprendamos a analisar as coisas e a tomarmos decisões firmes, estável. Para isso, necessitamos de sabedoria de Deus. Provérbios, capítulo 1, e o versículo 7 diz assim: O temor do Senhor é o princípio da ciência. Os loucos desprezam a sabedoria e a instrução. Salmo 25 e o versículo 12 diz assim: Qual é o homem que teme ao Senhor? Ele o ensinará no caminho que deve escolher. Então, a primeira coisa, você tem que ter evitar ser vulnerável. Nós temos firmeza nas nossas decisões. Segundo, o que eu aprendo aqui? Purifique e transforme a sua mente. O conselho é purificar e transformar a sua mente. Tito, capítulo 1, e o versículo 15 diz: Todas as coisas são puras para os puros, mas nada é puro para os contaminados e infiéis. Ante o seu entendimento e consciência estão contaminados. Romanos, capítulo 12, da carta do apóstolo Paulo aos Romanos, capítulo 12, e o versículo 2 diz assim: A palavra do Senhor. E não vos conformeis com este mundo, mas transformai-vos pela renovação do vosso entendimento, para que experimenteis qual seja a boa, agradável e perfeita vontade de Deus. A nossa mente, ela precisa estar purificada. Quando nós renovamos nosso entendimento, purificamos, nós vamos entender aquilo que Deus tem para nós. Terceiro, discipline a sua mente a serviço de Deus. Olha o que diz 1 Pedro, capítulo 1, e o versículo 13. Portanto, cingindo os lombos do vosso entendimento, sede sóbrios e esperai inteiramente na graça que se vos ofereceu na revelação de Jesus. Aqui é buscar a direção do Senhor para termos uma mente disciplinada. 2 Coríntios, capítulo 10, e o versículo 5 diz: destruindo os conselhos e toda altivez que se levanta contra o conhecimento de Deus, e levando cativo todo entendimento à obediência de Cristo. Aqui uma resposta sobre as armas dessa milícia, da nossa milícia, que ela não serve para nada. Mas as armas espirituais, elas são poderosas para destruir essas fortalezas. Precisamos também, em quarto lugar, cultive a sua mente. Como é que nós cultivamos nossa mente? A mente se cultiva com o que vemos, lemos e meditamos. Quinto, entregue a sua mente a Deus. Entregar a mente a Deus. Quando nós entregamos a nossa mente a Deus, olha o que diz Romanos capítulo 8 e o versículo 6. Porque a inclinação da carne é a morte, mas a inclinação do Espírito é vida e paz. 1 Coríntios capítulo 2 e 1 Coríntios e o versículo 16. Porque quem conheceu a mente do Senhor para que possa instruir? Mas nós temos a mente de Cristo. Para nós termos a mente de Cristo, é necessário que a nossa mente seja entregue a Deus. Entregamos a Deus a nossa mente para nós termos a mente de Cristo. Só tenhamos a mente de Cristo se nós entregarmos a Ele. Como cristãos, nossa oração ao Pai deve ser como a do salmista, no Salmo 139, versículo 23 e 24. A Bíblia diz: sonda-me, ó Deus, e conhece o meu coração. Prova-me e conhece os meus pensamentos. E vê se há em mim algum caminho mau, e guia-me pelo caminho eterno. O que o salmista está pedindo aqui? Que o Senhor purifique ele. Se tem algum pensamento que não agrada a Deus, se tem alguma coisa na vida que não seja da vontade do Senhor, ele está pedindo que o Senhor tire isso. Mas ele não quer ser dominado por esses pensamentos terríveis. Pensamento de vingança, pensamento negativo,

Quer ver, a pessoa pensa que ele está com a razão. E aí ele se apodera dela e ninguém tem mais razão, só ele. Só um perigo. Tenhamos o cuidado com nossos pensamentos. Então, o nosso amar a Deus, ele precisa ser completo, como nós lemos aqui. E se amará o Senhor teu Deus de todo o teu coração, de toda a tua alma e de todo o teu pensamento. Não adianta querer servir a Deus os pensamentos longe. É igual alguém que vai na casa do Senhor, ele está lá presente, mas a mente dele não está lá. A mente dele está passeando, viajando, é em outro lugar. Então, precisamos servir a Deus, amar a Deus completo, por completo, de todo o nosso coração, de toda a nossa alma e de todos os nossos pensamentos. Que o Senhor venha nos abençoar com bons pensamentos, pensamento positivo, que tem pessoas que o pensamento dele é sempre negativo, mas pense positivo, meio das circunstâncias, nós servimos um Deus que ele pode mudar a situação, que ele pode mudar circunstâncias adversas, tornar em bênçãos, em vitórias. Nosso Deus tem poder para isso, mas todavia ele quer que nós tenhamos bons pensamentos. Que Deus abençoe a sua vida, que Deus abençoe a sua família, que Deus abençoe os seus negócios. Fique com Deus, na paz do Senhor.

0: 7:52. Vamos orar agora. Bom dia.
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0: Senhor Jesus, nós te agradecemos pela vida. Apresentamos agora nossas vidas a cada ouvinte que parou nesse momento para ouvir esta mensagem, que o Senhor possa guardar, proteger, dar o livramento. Repreendemos agora todo o mal. Em nome de Jesus, que a palavra de Deus esteja na nossa vida, no nosso coração. Forte abraço, seu grande amigo pastor Pedro Alcântara, bom dia. Só lembrando que hoje no templo da Cidade Certa, na Avenida

Maria no centro. Você é o nosso convidado especial para hoje, o culto de ensino da palavra de Deus com o nosso pastor presidente, pastor Neto. E você é o nosso convidado para estarmos juntos, porque a palavra é a que transforma e é a nossa regra de fé. Bom dia. Quero mandar um forte abraço pro meu amigo Zé Carlos, que está na sintonia, deixar aqui a canção para ele, olha, Damares na mesa do rei, para você e sua família. Bom dia.

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1: E 4.
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Olá, bom dia pra você. E a gente começando super bem por aqui. A sequência musical com Manu Batidão, Léo Magalhães, Country Beer e muito mais pra você aqui nessa manhã. Frequência comunitária só começando nesse clima de verão, clima de Copa. Hoje nosso calendário marca 23 de junho, bela terça-feira. Bom dia pra você. Vai com tudo, vai que a terça-feira é sua. Agradeça a Deus por mais um dia, tá? Agradeça a Deus por você, pela sua vida. Sorria pra vida e a vida é como um espelho, sorri de volta pra você, né? Apesar das adversidades, mas temos que levantar a cabeça, sacudir a poeira e ir pra cima. Bom dia! Oi, muito prazer, que bom encontrar você.

0: Nosso WhatsApp trazendo também os destaques das principais notícias do dia, tá? E mais, confira também seu mapa astral.
1: Bom.
0: O que dizem os astros pra hoje? E aí, tá a fim de conferir? Então vem pra cá. 8:19

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1: 8:24.

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2: Maravilha, uma ótima terça-feira pra você. Bom dia.
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10: 8h43.
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1: Bom dia para você, 8h44. Olha só essa notícia aqui, inusitada, né? Um cantor se surpreende, né? Um cantor comove os internautas após fazer um show para duas pessoas, né? Mas ele estava lá e cantou suas músicas, cantou seu repertório para duas pessoas em festa junina. E o artista afirmou que fez a apresentação com a mesma dedicação de um grande público. Correto. E disse acreditar que o horário do show influenciou a baixa presença de pessoas. Isso aconteceu no festejo junino em Ubaitaba, no sul da Bahia, né? O cantor Rony Seresteiro foi um dos assuntos mais comentados nas redes sociais nos últimos dias. As imagens circulam nas redes sociais, se apresentando para apenas duas pessoas na abertura da festa de São João. E ele cantou, né? Os únicos que estavam presentes em frente ao palco era a mãe e uma tia do cantor, tá? Não é motivo de riso, não. A mãe e a tia estavam lá acompanhando o show do cantor. E apesar da situação, ele cantou as suas músicas com maior naturalidade, né? Encarou o momento com maior naturalidade, se apresentou e o show aconteceu. Simplesmente aí pra mãe e a tia, né? Isso acontece. Tudo começa assim. E essas imagens ganhou repercussão aí nas redes sociais. Isso que é ser uma pessoa resiliente, né? É uma pessoa de motivação. Parabéns pra ele. Parabéns pra ele, sim. Muitos parabéns. Continue aí com essa motivação e vá em frente. Outro caso que chamou atenção, que vem ganhando também as redes sociais, é um caso que aconteceu em uma fazenda no Maranhão. Bezerro com duas cabeças nasce em fazenda no Maranhão. Aí, ó, foram necessários várias horas de esforço e ajuda, né, de 9 pessoas para concluir e salvar a vida, né, da vaca. Isso, nascimento de animais com características incomuns, costuma despertar curiosidade e muita repercussão. E esse foi mais um caso, né, que aconteceu, considerada extremamente rara pela medicina veterinária. Exatamente, aconteceu em uma propriedade rural no interior do Maranhão. Um parto fora do comum chamou a atenção de moradores e produtores especialistas. Isso foi registrado no município de Apicum-Açum, tá? No Maranhão. Tá aí, ó, né? Fatos inusitados acontecendo.
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1: 8h47.

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2: Bom dia!
1: Bom dia pra você, tá aí a melhor sequência musical pra animar a sua manhã. Jonas Esticado Contrário, Joelma e Pedro Sampaio voando pro Pará. Começamos com Déjà Vu, Sempre Te Amei. Olha, Anvisa libera produtos da IP, né? Virou piada, viralizou, virou piada. Produzidos a partir de janeiro de 2026. Então, entenda bem aí, resoluções atualizam, né, a suspensão determinada em abril. E aí agora a Agência Nacional de Vigilância Sanitária, Anvisa, atualizou, né, ontem o status de produtos da marca IP, que tiveram a comercialização e uso suspensos em abril deste ano. Tudo começou em abril, né? E aí viralizou as piadas nas redes sociais. As resoluções liberam detergente, desinfetantes de lotes terminados em 1, produzidos a partir de 1º de janeiro de 2026. Então, a medida foi adotada depois da apresentação pela empresa de laudos satisfatórios para todos os lotes de detergentes, desinfetantes produzidos este ano. Então, tá aí liberado novamente, né? Produtos comercializados aí, terminados em 1. Produtos a partir de 1º de janeiro de 2026 estão aí liberados. Que coisa, né?

Olha aí, abraçando você que tá com a gente. Bom dia pra você que trabalha aí ouvindo a Berocan. A Liane já tá com o radinho aí de boa, né, Liane? E esse radinho é top, viu? Diga-se de passagem, esse radinho é show de bola. Faz barulho. Maria Aparecida, Parque da Liberdade, pede Renan e Raí. Ah, manda pra quem estiver ouvindo a Berocan. Tá ligada também, né, Maria? É barulhento esse rádio, é show de bola. Marinalva, bom dia, Mari. Ótima terça.

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1: 93.
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a gente começa por aqui as previsões. Áries, as relações pedem mais diálogo, mas deve haver dificuldade em encontrar o tom certo para conversar. Então pega leve, tá? Você pode sentir que não está sendo plenamente compreendido. O melhor, evitar respostas impulsivas e manter a calma. Especialmente no ambiente profissional, pequenas falhas de comunicação vão gerar confusão. É o momento de revisar instruções e confirmar combinados. A organização depende mais de clareza e troca em si, tá bom? Gêmeos. A expressão criativa pode encontrar aí algum bloqueio, tá? Como se fosse difícil traduzir sentimentos e palavras. Em vez de forçar uma definição, tente permitir que as ideias amadureçam com calma. Nem toda emoção precisa ser explicada imediatamente. Às vezes o silêncio é a melhor solução. Cancerianos, olha aí, pode ser um momento de conversas delicadas ou mal interpretadas, especialmente no ambiente mais íntimo, tá? Há uma tendência a reagir com base de sentimentos. Tente separar o que foi dito do que foi sentido antes de tirar conclusões. Olha aí, hoje as previsões estão mandando o recado claramente, né? 9:08, bom dia, daqui a pouquinho, Momento Saúde.

0: Bom dia pra você, tá aí, do fundo do baú, vale a pena ter saudade. Se lembra dessa aí? Duvido, né? 1990, grande sucesso da época, Me Chama Que Eu Vou. Aliás, foi tema de abertura de novela, né? Com Sidney Magal, música boa aí. O que é bom, vale a pena recordar, sim. Aqui todos os dias você confere, vale a pena ter saudade na sua manhã. 9:15, a gente segue terça-feira, você já sabe, tem Momento Saúde. Confira.
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0: Bom dia! Bom dia pra você que tá comigo aqui via WhatsApp participando, daqui a pouquinho atendo vocês, tá, meninas? Continue aí, antenadas aí, sintonizadas de ponta a ponta, de canto a canto, tem alguém com o radinho ligado ouvindo a Berocan. Momento Saúde hoje, um assunto muito, muito importante, talvez pouco comentado, né? Mas você vai ficar sabendo aqui algumas informações essenciais. O nosso Momento Saúde está começando. Olha só, hoje o nosso Momento Saúde traz um assunto muito importante, tá? Você sabia, aliás, dia 24 de junho, amanhã, tá? No Brasil destaca o Dia Nacional de Conscientização sobre Fissura Lábio-Palatina, tá? A data é importante pra gente abordar sobre esse tema e falar acerca, né, dessa conscientização que muitas pessoas talvez desconhecem. Então, nós vamos ficar sabendo sobre esse assunto. O que é fissura lábio-palatina? Que é uma data, né, celebrada aí, dia 24 de junho, portanto, amanhã. É uma data estabelecida pela Lei Federal 14.404 de 2022, tá? Então, é um assunto muito importante, que afeta aí aproximadamente de 1 a cada 650 bebês nascidos vivos. Você sabe o que é isso? Já ouviu falar sobre esse assunto, né? Então eu estou recebendo hoje aqui, cumprimentar com bom dia, recebendo a Poliana, que é a coordenadora aí da Educação e Saúde, né, Poliana, do nosso município, sempre trazendo esses temas de relevância para que você fique sabendo, né? Bem informado, bem-estar, saúde, qualidade de vida. A Poliana sempre destacando aí esses temas de relevância. E hoje aqui comigo, eu recebo ela, né? Que é a médica pediatra aqui do nosso município, a doutora Jaiane Alencar, que vai falar sobre esse assunto. Talvez, doutora, ainda é desconhecido, né? Possa que algumas pessoas conheçam por outros nomes, de outras formas, né? De outras apresentações. E a doutora está aqui hoje para falar sobre esse assunto bem importante, né, Poliana? Bom dia, doutora Jaiane, bem-vinda ao nosso Momento Saúde.
2: Bom dia, Marlete, bom dia, Poliana, bom dia a todos os ouvintes da Rádio Berocan FM. Sinto muito honrada com o convite, obrigada. E sim, realmente é uma condição especial, né, que a gente às vezes é pouco abordada, pouco falada, mas que afeta muito a condição de qualidade de vida do bebê, da criança, e além da questão tanto funcional, né, da boca, como também da questão psicológica pelo aspecto físico, né?
0: Exato. E a gente percebe, doutora, que são casos, são raros, né? Não são tão comuns assim. São raros você ver uma criança com essa má formação congênita. Me corrija se estiver errado.
2: Sim, é uma malformação congênita, né? Então, a fissura lábio-palatina, ela é uma malformação que ocorre durante a gestação pelo fechamento incompleto, tanto do lábio ou do céu da boca. Ou pode ocorrer também as duas formas juntas, né? E é uma condição que tem uma predisposição genética, assim, existe um fator genético associado, mas também está associado aos hábitos da mãe durante a gestação. Olha, como o consumo de álcool, cigarro, né? Por isso que é importante seguir as orientações isso. passadas durante o pré-natal para a segurança, tanto materna como do bebê.
0: E isso, doutora, afeta vários fatores na criança. Nós podemos aí destacar algumas funções essenciais, como alimentação. Aliás, aqui no nosso município tem muitos casos. Vocês têm essa informação? De casos já tivemos aqui, ou se tem alguns casos, porque é raro.
2: É raro. É raro. Hoje, em acompanhamento comigo, eu não tenho nenhum paciente.
0: Não tem, né? No município, né?
2: Não tenho nenhum. Inclusive, tem até um mito relacionado à fissura. Essa malformação, a fissura labio-palatina, que eu já ouvi falar desde criança, eu me lembro, as pessoas falando, ah, é porque colocou chave no bolso.
0: Já ouvi falar já, isso? Uhum. Isso. Por isso que eu falei, pessoal, às vezes conhece por alguns feitos, atos populares. Né,
2: exatamente,
0: que falam, né?
2: Eu lembro que eu era criança e eu ouvia falar isso. Não, é porque pôs uma chave no bolso e aconteceu isso, né? Quando, na verdade, é um mito, né? Um mito popular. Onde não existe nenhuma relação, né, associada à fissura labio-palatina.
0: Doutora, e a gente pode falar, hoje o Sistema Único de Saúde, o SUS, já oferece um tratamento, né? Agora, o diagnóstico, a mãezinha tem como saber, porque a ciência, tecnologia muito bem avançada, isso ajudou muito, tem como saber, tem um diagnóstico pré, né, durante a gestação ali, e como a senhora e médica pediatra já pode dar um diagnóstico para a mãe?
2: Sim.
0: Ou não tem?
2: Existe, sim. Por isso o pré-natal é tão importante, tanto no diagnóstico da malformação da fissura labio-palatina, né? O pré-natal é extremamente um fator de decisão para poder você fazer um diagnóstico precoce ainda durante a gestação e já enviar essa mãe para ter o bebê em um local onde haja correção precoce. Então, por exemplo, quando você faz o diagnóstico já no pré-natal, esse bebê ele vai nascer num centro especializado onde ele recebe a correção, que a correção é cirúrgica, né? Então, um tratamento precoce, quanto mais precoce, melhor a recuperação em relação à fala, à amamentação, né? E todo o treinamento multidisciplinar que essa criança deve receber.
0: E o bebê consegue mamar? Já ao ser diagnosticado ali, ao nascer, consegue? Porque a gente sabe que compromete a alimentação, fala, respiração,
2: sim,
0: audição, né? E, enfim, além de ser um forte estigma social, o bebê consegue?
2: Consegue. Consegue, né? Às vezes é necessário algumas adaptações, apoio fonoaudiológico, mas o bebê consegue sim se alimentar. Existe também algumas gravidades dessa malformação. Existem as malformações mais simples. Então, por exemplo, quando a fissura é só labial, se torna menos dificultoso para o bebê. Quando existe uma fissura associada ao palato, que é o céu da boca, então existem as fissuras que são conjuntas, lábio e palato. Aí é um pouco mais dificultoso, mas não impossibilita a amamentação. Vai ser necessário algumas adaptações, apoio multidisciplinar, por exemplo, pediatra, fonoaudiólogos, para poder estar ajudando, fisioterapeuta muitas vezes, né? Mas é possível sim a amamentação. Por isso que o diagnóstico durante o pré-natal é fundamental. Porque esse bebê não vai ser uma surpresa ao nascimento, então ele já vai ter preparado toda uma equipe e uma estratégia na hora do nascimento. Então, o pré-natal é de extrema importância, né? Então, você que está gestante, né, priorize as suas consultas de pré-natal, priorize seus exames, ultrassons morfológicos, primeiro, segundo e terceiro trimestre, para estar acompanhando todo o desenvolvimento do bebê.
0: Exatamente. E a fissura pode prejudicar, por exemplo, a capacidade de comunicação, né? Sendo aí, às vezes, porque em algumas questões, vale mencionar que eu já vi alguns casos aqui em Rio Maria, raro, mas eu já vi, decorrentes de bullying também.
2: Sim.
0: Infelizmente, a criança sofre isso lá na escola.
2: Sim.
0: E isso pode trazer um atraso intelectual, doutora?
2: A fissura lábio-palatina, ela não está relacionada a atraso intelectual. Uma demência, sim, né? Uhum. Ou uma criança que tem ali, que vai desenvolver um problema psicológico, ou nascer com esse atraso de aprendizado, de evolução, desenvolvimento, isso não está relacionado à fissura lábio-palatina. Mas, assim, traumas psicológicos relacionados ao bullying, isso pode ser desenvolvido de acordo com a vivência de cada paciente, né? De cada criança. Mas não necessariamente uma criança que nasceu com a fissura lábio-palatina nasceu com um problema mental, né? Porque existe muito esse estigma, sim, né? De você ver uma criança com a fissura porque tem um problema mental. Não, não existe essa correlação. Exato. Entende? Existem síndromes, sim, né? Existem também síndromes associadas à fissura lábio-palatina, onde a fissura é um dos sintomas, que aí é um diagnóstico diferencial, é um outro tipo de problema. Mas a maioria das vezes as crianças têm somente a fissura isolada, sem nenhum outro retardo mental, por exemplo.
0: Perfeito, gente. Bom demais esse esclarecimento aqui sobre esse assunto. E o tratamento, né? Já teve mais dificuldade, né, doutora, na questão do tratamento. Os pais aonde buscar, recorrer, demora. Agora, né, atualmente, ultimamente, né, Poli, isso já tem sido mais brando, com mais facilidade. Buscar o tratamento pela rede pública de saúde, o SUS, né, com cirurgias reparadoras. Fala para nós aonde essa família que pode estar nos ouvindo nesse momento deve buscar uma ajuda para essa criança.
2: A partir do momento que se tem um diagnóstico no pré-natal, pré-natal é realizado na unidade básica de saúde, certo? Então, a partir do momento que o médico que está fazendo o pré-natal, o médico, o enfermeiro, a equipe que está acompanhando essa gestante e faz a identificação da fissura lábio-palatina, ela já deve ser incluída num pré-natal de alto risco, ser referenciada para uma unidade de alta complexidade. Então, ela vai continuar sendo acompanhada pelo município e para um pré-natal de alto risco. E dali, na unidade básica de saúde, ela já vai ser encaminhada para ser cadastrada em hospitais de referência do estado, isso, onde o bebê vai nascer já com esse suporte. Agora, em um outro cenário, que essa gestante não teve o diagnóstico no pré-natal, a criança nasceu com a fissura, então ela vai procurar a unidade básica de saúde para ser referenciada também ao tratamento de autossuporte.
0: Exatamente. E, doutora, é bom também, é sempre bom ter o apoio para a família. O apoio familiar e social, sim, é fundamental.
2: Exatamente.
0: Porque muitas das vezes a família se encontra em uma situação, por exemplo, informações como essa que você está passando aqui, muitos desconhecem. Então, o apoio social e familiar é fundamental, né, doutora?
2: Sim, são casos em que a família deve receber um tratamento, sim, que a gente chama multidisciplinar. Envolve assistente social, psicólogos, sim, fonoaudiólogo, pediatra, o assistente da saúde, né, isso, o ACS. Assim, é um diagnóstico que impacta psicologicamente uma família. E mesmo que seja feito com antecipação no pré-natal, você receber esse diagnóstico é um baque, né? É ali a família, ela fica sensível, sensibilizada. E quando é feito assim também, inesperadamente, ao nascimento, é mais impactante ainda. Então, existe uma rede de apoio no tratamento relacionado ao Sistema Único de Saúde, onde essa família vai ser acolhida, né, e direcionada da melhor forma possível.
0: E para a gente finalizar, doutora, após o tratamento, a correção, tem 100% de reabilitação ou não? Sempre vai ficar uma normalidade, assim, ou fica 100%, a criança volta normal ou não?
2: existe a
0: recuperação. Sempre vai ficar uma fissurinha.
2: Existe a recuperação 100%. A correção é cirúrgica, ela é 100% solucionada no tratamento cirúrgico.
0: Legal.
2: Né? Assim, a questão pronúncia de algumas palavras, sílabas, fonemas, alimentação, mastigação, isso também é corrigido e recuperado com o acompanhamento fonoaudiológico, principalmente.
0: Muito bom, que legal essas informações. Tá vendo aí o pessoal que tá interagindo, né? Maria, a Conceição, muito bom, Maria. Bom dia, tá dizendo que não sabia sobre esse assunto. Realmente, poucos veem, né? Pode até ver na prática, mas desconhece, né? Essa fala que a doutora acabou de colocar aqui, pô. Muito, muito importante. E amanhã, dia 24, né? Sorria pra vida e traz aí essa importante conscientização sobre esse assunto. Doutora, muito bom a sua fala aqui. Queria acrescentar algo que nós não abordamos durante a nossa fala, para as mães aí que nos acompanham.
2: Eu quero acrescentar e deixar uma mensagem final para todas as gestantes, reforçar o que eu falei sobre a importância do pré-natal.
0: Exatamente.
2: Né, das orientações que a equipe de saúde passa durante esse período, os exames necessários e trazer para você, né, para você gestante e para a família, para o parceiro, que muitas coisas, né, que a gente orienta, né, pensando sempre na prevenção, no bem-estar do bebê que está em desenvolvimento. Então, levar à risca, fazer todos os exames, ultrassons e seguir as orientações como não fumar, não ir lidar alcoólica, é de extrema importância. Né? Como eu disse, vocês ouviram, esse tipo de malformação pode ser causado pelo uso do cigarro.
0: Olha só.
2: Pela ingestão de bebida alcoólica, mesmo que esporadicamente, mesmo que sejam pequenas doses.
0: Sim.
2: Né? Então, assim, depende muito da saúde da criança, depende dos hábitos familiares. Então, o que eu gostaria de reforçar com a medicina preventiva.
0: Isso.
2: Né? Olhar sempre para o lado da prevenção.
0: Isso, isso. Muito.
3: Da alimentação, interessante, né?
0: Isso, Poli, tá reforçando.
3: Bom dia.
0: Bom dia, Poli.
3: Bom dia a todos, bom dia, doutora, muito obrigada, tá, pela sua presença, bom dia, Marlete. Lembrando aqui, fala, doutora, a importância da prevenção, algumas das características que crescimento são hábitos, né, hábitos de rotina, às vezes, né, a ingestão do álcool, né, o uso do cigarro. A gente sabe que também boa alimentação, ela é decisiva durante desse ser humano aí, durante uma gestação, essa criança está em formação.
2: Exatamente.
3: Então vai depender também do estado nutricional dessa mãe, porque a gente tem situações, eu por exemplo conheço um caso em específico onde a pessoa não tinha esses hábitos, mas era uma pessoa que tinha um estado nutricional muito muito, muito fragilizado, e a criança com a fissura lábio-palatina, e assim, a família não estava preparada. Então, igual você falou, a importância de fazer esse um pré-natal com todo o cuidado, fazer essas ultrassons, hoje as ultrassons morfológicas, né, que ela mostra como é que tá o estado de formação desse bebê, e aí você faz o acompanhamento correto, você vai prevenir um futuro transtorno, né? Porque assim,
2: exatamente,
3: quando acontece que você já está preparado

0: que você já recebeu a notícia, a família em si e a própria mãe, ela tem um preparo emocional que vai ajudar bastante até mesmo no acolhimento desse bebê. Quando essa família, principalmente a mãe, é pega de surpresa, vamos dizer assim, eu acredito que é um impacto, né? Que ela vai ter que aprender a se organizar dentro daquela situação e tem todo um cuidado, uma preocupação. E aí eu acho que a parte emocional fica muito comprometida realmente quando ela é pega, quando a família, a mãe principalmente, ela só sabe disso ao nascimento, né? Ao ver a criança ali, então é um impacto.
1: Exatamente.
0: E aí tem a questão social, né, Marlete? Que envolve toda essa questão do acolhimento. A família precisa sim ser estruturada, né? E hoje o SUS oferece uma série de atendimentos que vai garantir que essas famílias, que essa criança hoje venha a ser acolhida num meio que oferece para ela a segurança, né, Marlete? Que a lei vem estabelecer diminuir esses impactos na vida dessa criança e que ela seja atendida o mais rápido possível para que também diminua esse sofrimento, porque é um sofrimento.
2: Exatamente.
0: Antigamente a gente via esse problema com maior frequência. Hoje eu posso dizer assim, porque as crianças nascem, como ela já tem toda essa rede de proteção, vamos dizer assim, já é resolvido também mais cedo. A criança já passa por um processo cirúrgico, Marlete, ali menos de 3 meses de vida, se eu não me engano, né, doutora?
1: Uhum.
0: Então, quando essa criança chega na escola, ela já tem menos prejuízo no sentido de causar impacto no colega, porque isso é visto, né, de uma forma assim, aquela criança é diferente. Então, se eu, mãe ou parente, tenho informação de que o SUS oferece todo o recurso, eu vou correr para que a minha criança, que o meu recém-nascido, receba toda a estrutura de atendimento, para que quando chegue na vida social dessa criança, que ela interagir com outras, ela já tenha menos prejuízo, vamos dizer assim. Porque na escola as crianças vão ficar ali, ela já consegue ser introduzida de uma forma que ela já vem sendo acompanhada pela fonoaudióloga, ela já vem sendo acompanhada por um psicóloga. E a medicina pediátrica hoje, ela está extremamente estruturada para fazer esses direcionamentos.
1: Sim.
0: E os acompanhamentos. E a gente vê que o SUS hoje está preparado para fazer o atendimento da população e oferecer para essa criança uma estrutura de qualidade e para as famílias também.
1: Exatamente, esse foi um ponto muito interessante que você levantou, o estado nutricional da mãe, sobretudo o que diz respeito à deficiência de ácido fólico. O ácido fólico, ele é um nutriente essencial para o fechamento do tubo neural, que, né, que é logo ali no início da formação do bebê, que é onde ocorre, de onde deriva essa malformação, né? A deficiência do fechamento do lábio e do palato. Então, a deficiência do ácido fólico, ela decorre principalmente das mães que ingerem pouca carne. Carne de origem, principalmente a de carne vermelha, né? Então, onde a gente mais encontra o ácido fólico é na carne e nos vegetais de cor verde escura, como brócolis, couve. Então, é uma fontes ricas de ácido fólico. Mas mesmo nas mães que consomem com frequência esses alimentos, a suplementação, ela deve ser realizada em todas as gestantes, na verdade, né? A suplementação de ácido fólico, ela é indicada justamente pela alta demanda que ocorre durante a gestação. Então, só a alimentação não supre a necessidade. Isso. Então, quando você não tem uma suplementação adequada, e aí mais uma vez entra o pré-natal, né? Então, a mãe que está realizando o pré-natal, ela está recebendo os cuidados adequados. Então, a deficiência do ácido fólico pode ser uma das causas também dessa malformação da fissura lábio-palatina. E o que você falou sobre a questão do puerpério, né? Ou seja, a mãe receber essa notícia logo ao nascimento do bebê é um impacto emocional indescritível. Porque o puerpério em si já é uma fase delicada para a mãe, né? Com um bebê saudável. Imagina com um bebê que você acha que vai nascer tudo bem, de repente recebe nos seus braços um bebê, né, com uma fissura, e aí você vem culpa, o que que eu fiz de errado, né? Onde que eu errei, por que que isso está acontecendo comigo? E aí vem toda a falta da estrutura psicológica, física, de suporte, porque ninguém estava preparado para aquilo, né? Então, assim, realmente entra aí, assim, o pilar de tudo vem o pré-natal. pré-natal é o pilar essencial para a gente prevenir todos esses fatores. Existe o fator genético, que aí a gente não consegue controlar, obviamente. Mas a fissura, uma malformação, ela é multifatorial. Não é só a genética que vai definir se uma criança vai ter a fissura. Existe a deficiência de ácido fólico, o uso do álcool, o uso do cigarro, mesmo que esporadicamente. Então, o pilar, né, para a prevenção dessa malformação é o pré-natal. É a unidade básica de saúde.
2: Ok, então, gente, muito obrigada a vocês. Muito importante hoje o nosso tema. Em outro momento, Poli, né, volta aqui para a gente dar continuidade. Um tema muito, a gente poderia passar a manhã inteira aqui falando, porque eu tenho certeza que muita gente está ouvindo aí, está gostando dessas informações. Agora a gente finaliza por aqui. Marca em outro horário, tá? Um outro dia, a doutora volta, pra gente dar continuidade nesse e em outros temas aí, a doutora sabe explanar muito bem, tá bom? Agora são 9h40, bom dia, eu volto daqui a pouquinho com informação pra você, volto também com o mapa astral e volto também falando aqui de mais notícias, girando com oliberal.com, já já.

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1: 9:40.
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1: Perocan, 9:44.
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Tá aí chegando as previsões para você de Leão, Virgem, Libra, Escorpião, Sagitário, Capricórnio, Aquário e Peixes. Olha, leoninos, a comunicação no dia pode ficar mais dispersa, com risco de desencontro, horário, informações, enfim, fique atento. É fundamental organizar melhor as suas ideias antes de falar e evitar, tá? Prometer aquilo que você não pode cumprir.

Virginianos, alguns assuntos podem ficar meio confusos, tá bom? Evite ter pressa ao decidir sobre dinheiro e entrar em acordos. Revisar detalhes e confirmar dados vai fazer toda a diferença, ok? Olá, librianos! Você pode sentir mais necessidade de equilíbrio, mas deve ter dificuldade para expressar o que pensa. Tente se posicionar com mais autenticidade, mesmo que ainda esteja ajustando as suas ideias.

Para você de escorpião, atenção, atenção. Hoje, terça-feira, 23 de junho, pensamentos podem se misturar com emoções. Vai dificultar a sua mente. Alguma tendência a interpretar demais. Dá um tempo de se regular antes de reagir. Vai ajudar a enxergar com mais precisão. Sagitário. Olha aí, nas interações sociais podem surgir ruídos. Nem todo mundo estará na mesma sintonia que você, tá bom? Mas isso não precisa virar um problema. O importante é tentar manter a leveza e evitar discussões desnecessárias. Capricórnio. Olá! Principalmente no trabalho pode haver certo desalinhamento, tá? Isso deve gerar algumas cobranças. Antes de avançar, vale garantir que todos estão na mesma página, mantendo a paciência ao falar. Aquário. Olha aí, algumas ideias e planos podem parecer hoje bons na teoria, mas na prática não vai dar certo. É um dia mais favorável para revisar, refinar o pensamento e garantir clareza. Pode trazer mais segurança. Peixes. E para você de peixes, pra gente finalizar, atenção, questões emocionais mais profundas podem ser difíceis de colocar em palavras, especialmente em relação próxima, tá? Por isso evite conversas decisivas ao não sentir clareza suficiente. Às vezes, o silêncio é consciente, é mais produtivo do que uma explicação apressada.

0: aí, piscinianos?
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0: Tá aí você ouvindo com a gente, a Berocan. Sabina Leite, bom dia, Sabina. Leninho, um abraço. Maria da Conceição, Terezinha. Joana Dark, mulherada aí mandando ver, trabalhando e ouvindo a Berocan, né? Eita, nós! E o Luan tá chegando por aqui com um Alô Berocan pra você. Fique com Alô Berocan. Nesta manhã, sol, um sol pra cada um, na verdade, né? Um sol pra cada um. Uma ótima terça-feira. Amanhã o nosso encontro aqui. Tchau, tchau.

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1: 10:03.

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3: 10:25.
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1: 10:41.
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2: Gustavo Lima.
1: Fala comigo.

0: 11 horas.
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1: 11:21. 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

Quando a gente mergulha fundo em amores rasos, se entrega demais, espera demais e quebra a cara, chega uma hora que a gente diz: para. 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Não tem

880, Luiz Henrique Léo. Yeah. Com a gente assim, ó.

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1: 11:40.

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1: 11:55.

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8: Berocan FM, sempre com você, 11:58.

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0: dia 12/2.
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0: Receita Federal abre consulta ao segundo lote de restituição do imposto de renda. Polícia Federal faz operação contra banco ligado ao grupo Digmas. SUS retomará 2 doses de reforço da vacina contra a poliomielite. Casos de violência digital contra a mulher aumenta em 188%. Motoristas de aplicativos enfrentam maior risco de dívidas. Dia 23 de junho de 2026, essas e outras notícias agora no Jornal da Perucã.
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0: A Receita Federal abriu a consulta ao segundo lote da restituição do imposto de renda de 2026. A devolução de parte do dinheiro pago a mais pelos contribuintes durante o ano. Milhões de brasileiros poderão verificar se terão direito ao pagamento. A consulta pode ser feita pelo site oficial da Receita Federal ou pelo aplicativo do órgão. Os pagamentos serão realizados diretamente na conta bancária informada pelo contribuinte durante a declaração. Grupos prioritários como idosos, professores e pessoas com deficiência costumam receber primeiro. Maria 12/5.
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0: Polícia Federal faz operação contra banco ligado a grupo Digmas. A Polícia Federal realizou uma operação para investigar suspeitas de irregularidades financeiras envolvendo empresas ligadas ao grupo. Durante a operação, foram cumpridos mandatos de busca e apreensão e houve bloqueio de milhões de reais em bens e também em contas bancárias. As investigações buscam descobrir se houve crimes financeiros, movimentações irregulares e lavagem de dinheiro. Os envolvidos terão direito à defesa durante o andamento do processo. 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

0: em Rio Maria, 12:06.
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0: SUS retomará 2 doses de reforço da vacina contra poliomielite. O Ministério da Saúde anunciou que o Sistema Único de Saúde voltará a aplicar 2 doses de reforço da vacina. Conhecida como paralisia infantil, é uma doença grave que pode causar sequelas permanentes e até levar à morte. A decisão foi tomada para aumentar a proteção das crianças e evitar o retorno de desta doença ao país. Os pais devem acompanhar o calendário de vacinação nas unidades de saúde da sua cidade.

0: Em Rio Maria, 12:07.
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0: Casos de violência digital contra mulheres aumentam 188%. Um levantamento recente mostrou um grande aumento nos casos de violência digital contra mulheres. Esse tipo de violência inclui ameaças, perseguições, invasão de privacidade, divulgação de fotos sem autorização e ofensas feitas pela internet. Especialistas alertam para a importância de denunciar esses crimes às autoridades e guardar provas como mensagens e capturas de telas.

0: Rio Maria, 12:09.
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0: Tempo e a temperatura na região norte do Brasil terá chuva frequente na faixa equatorial e tempo seco no Tocantins nesta terça-feira 23. Mais detalhes na reportagem de Viviane de Oliveira Vieira.
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3: A região norte terá nesta terça-feira, 23 de junho, condições típicas de instabilidade sobre a faixa mais ao norte do país. Amazonas, Roraima, Amapá e áreas do norte paraense seguem com pancadas de chuva ao longo do dia, enquanto Acre e Rondônia registram precipitações mais isoladas. No Tocantins, o tempo permanece firme, com predomínio de nebulosidade e baixos índices de umidade relativa do ar em parte do estado. As temperaturas seguem elevadas em praticamente toda a região. Embora o sul amazônico apresenta leve declínio térmico em razão da influência de uma massa de ar mais frio. No Acre, a terça-feira será marcada por muitas nuvens e possibilidades de chuva isolada, principalmente nas regiões do Vale do Juará e do Vale do Acre. Em Rio Branco, a temperatura varia entre 21 e 32 graus. Em Rondônia, o tempo permanece com muitas nuvens e pancadas de chuva isoladas, especialmente no norte do estado, em áreas próximas à divisa com o Amazonas. Em Porto Velho, os termômetros oscilam entre 22 e 32 graus. No Amazonas, a combinação de calor e elevada disponibilidade de umidade mantém as condições favoráveis para pancadas de chuva em grande parte do território. Em Manaus, a mínima prevista é de 25 e a máxima de 32 graus. Em Roraima, em estabilidade atmosférica continua predominando. Há previsão de pancadas de chuva em todas as regiões do estado, com maior frequência no norte e no centro roraimense. Em Boa Vista, a temperatura varia entre 26 e 33 graus. No Pará, o cenário será distinto entre as regiões. O norte do estado, incluindo Marajó, o Baixo Amazonas e áreas do Nordeste paraense, terá muitas nuvens e possibilidades de chuva ao longo do dia. Em Belém, os termômetros variam entre 24 e 33 graus. No Amapá, a previsão indica muitas nuvens e ocorrência de pancadas de chuva em praticamente todas as regiões, especialmente no litoral e no centro do estado. Em Macapá, a temperatura mínima será de 25 e a máxima de 32 graus. No Tocantins, o tempo segue estável. A presença de ar seco reduz significativamente as condições para chuva em todo o estado. Em Palmas, a temperatura varia entre 21 e 34 graus. As informações são do Instituto Nacional de Meteorologia. Viviane Oliveira, o tempo e a temperatura.

0: Rio Maria, 12:12.
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0: Motoristas de aplicativos enfrentam maior risco de dívidas. Um estudo divulgado pelo Tribunal Superior do Trabalho mostrou que motoristas de aplicativos enfrentam dificuldades financeiras. A renda desses trabalhadores varia bastante ao longo do mês, o que dificulta o planejamento das despesas. Além disso, gastos como combustível, manutenção dos veículos e o aumento dos custos de vida acabam comprometendo grande parte dos ganhos dos motoristas de aplicativos. 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

0: em Rio Maria, 12:13.
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0: Mega Sena sorteia prêmio de 3,5 milhões. A Caixa Econômica Federal realiza mais um sorteio da Mega Sena nesta terça-feira. O prêmio principal está estimado em 3,5 milhões de reais para quem acertar 6 dezenas. As apostas podem ser feitas em casas lotéricas ou pela internet até o horário limite estabelecido pela Caixa. O prêmio principal está estimado em 3,5 milhões para quem acertar as 6 dezenas. Em Rio Maria, 12:14.
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0: Conselho Nacional de Educação atualiza regras do ensino integral. O Conselho Nacional de Educação aprovou novas orientações para melhorar o funcionamento das escolas de tempo integral. As mudanças buscam oferecer mais qualidade no ensino, incluindo atividades esportivas, culturais e pedagógicas durante o período que os estudantes permanecem na escola. A proposta também pretende melhorar a formação dos professores e a estrutura das instituições. 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

0: Em Rio Maria, 12:16.
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0: Casal morre após acidente com caminhão em balsa em Santarém. Um grave acidente aconteceu em Santarém, no oeste do Pará. Um casal morreu após ser atingido e esmagado por um caminhão dentro de uma balsa. Equipes de resgate foram acionadas, mas as vítimas não resistiram aos ferimentos. A Polícia Civil abriu investigação para descobrir o que causou o acidente e se houve falha humana ou problemas de seguranças.

0: em Rio Maria, 12 e 17.
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0: Pará amplia acesso a cirurgias especializadas pelo SUS. O governo do Pará anunciou a ampliação de realização de cirurgias especializadas na rede pública de saúde. Milhares de pacientes que aguardavam há muito tempo na fila conseguiram atendimento. O objetivo é reduzir a espera da população e melhorar o acesso aos serviços de saúde em diversas regiões do estado.

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1: Avenida Liberdade deve melhorar o trânsito da Grande Belém. Avenida Liberdade é uma nova obra de mobilidade urbana que deve ajudar a diminuir os congestionamentos na região metropolitana de Belém. A expectativa é que a nova via facilite a circulação de moradores, trabalhadores e turistas, principalmente durante as férias escolares de julho. As autoridades acreditam que a obra também ajudará a reduzir o tempo gasto nos deslocamentos diários aí da população.

0: Maria, 12 e 18.
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0: AD Pará abre vagas de emprego temporárias no sudeste do Pará. A Agência de Defesa Agropecuária do Pará, AD Pará, abriu vagas temporárias para profissionais de níveis médio e superior em municípios do sudeste do estado. O salário pode chegar a R$ 2.900.000 e o objetivo é reforçar o atendimento e melhorar a fiscalização agropecuária da região. As oportunidades ajudam a gerar empregos e fortalecer a economia local.

0: Em Rio Maria, 12:20.
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0: Operação Escudo Feminino prende suspeito em Paraupebas. As forças de segurança realizaram mais uma etapa da Operação Escudo Feminino, que combate a violência contra as mulheres no Pará. Em Paraupebas, um suspeito de manter uma mulher em cárcere privado foi preso. A operação já ultrapassou a marca de 100 detenções em todo o estado e busca aumentar a proteção das vítimas.

0: em Rio Maria, 12:21.
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0: Agricultores de Pacajá recebem serviços de regularização ambiental. A Secretaria do Meio Ambiente levou uma ação especial para agricultores de Pacajá. Os produtores receberam orientações, apoio técnico e ajuda para regularizar os documentos ambientais necessários para suas atividades rurais. A iniciativa pretende facilitar o trabalho dos pequenos produtores e incentivar a produção sustentável.

0: Rio Maria, 12:22.
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0: Buscas pelo bebê desaparecido em Eldorado dos Carajás são retomadas. As autoridades retomaram as buscas pelo bebê José Arthur, desaparecido em Eldorado dos Carajás, após uma nova denúncia anônima. Equipes de seguranças continuam investigando o caso e realizando diligências na região. A população também pode colaborar, repassando informações às autoridades.

0: em Rio Maria, 12:23.
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0: Festival do Chocolate e Cacau terá transmissão do Jogo do Brasil. A organização do Festival Chocolate e Cacau anunciou que os visitantes poderão acompanhar os jogos da seleção brasileira durante o evento. A iniciativa busca unir cultura, turismo e entretenimento, fortalecendo aí a economia local e atraindo mais visitantes para a região sul e sudeste do Pará.

0: Rio Maria, 12:24.
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0: Prevenção. Jovens de 15 anos a 17 anos têm até 30 de junho para se vacinarem contra o HPV. Jovens de 15 a 19 anos podem se vacinar contra o HPV até 30 de junho de 2026. O Ministério da Saúde prorrogou a campanha de resgate vacinal contra o HPV, permitindo que adolescentes e jovens de 15 a 19 anos que ainda não foram imunizados possam receber a vacina gratuita pelo SUS. A ação tem como objetivo aumentar a cobertura vacinal no país e reforçar a proteção contra o HPV, vírus associado a diferentes tipos de câncer, como colo do útero, pênis, ânus e garganta. Quem podem vacinar? Jovens de 15 a 19 anos que ainda não tomaram a vacina, pessoas que não complementaram o esquema vacinal na infância. Onde vacinar? Em todas unidades básicas de saúde do Brasil, UBS. Em ação de campanha e mobilização em escola e espaços também aí públicos. A vacinação de rotina no SUS é importante, segue sendo para crianças e adolescentes de 9 a 14 anos, mas a campanha especial amplia temporariamente o acesso para quem perdeu a imunização na idade correta. A vacina contra o HPV é segura, gratuita e é uma das principais formas de prevenção contra diversos tipos de câncer no futuro. Procure então a unidade de saúde mais próxima e verifique sua caderneta de vacinação.

0: Rio Maria, 12:27.
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0: Em Rio Maria, 12:28. Termina agora mais um Jornal da Verocan. Mais informações durante o nosso plantão de notícia na nossa programação. Fique agora com o Verocan Esportivo e em seguida o Show da Tarde.
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1: Meio-dia e 31.
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1: Está no ar mais um Berocan Esportivo. Amanhã tem Brasil, viu? Brasil contra Escócia. Não vai achando que vai ser fácil, viu? A Escócia nunca se classificou para uma segunda fase, tanto Eurocopa, Copa do Mundo. Então, não fica achando que vai ser moleza. Eles vão jogar para valer, porque com apenas um empate, eles se classificam aí para a segunda fase da Copa do Mundo, beleza? Então, assim, não vai achando que vai ser um jogo fácil e moleza, não, porque eles vão jogar de igual para igual para vencer o Brasil ou empatar. Eu acho que não seria legal colocar o Neymar nesse jogo, viu? Porque os caras vão chegar destruindo. E tem muita gente falando aí que o Brasil já vai ganhar esse jogo contra a Escócia. Eu não acho que vai ser tão fácil assim, porque eles precisam só de um empate para se classificar.
2: Rafaela Gomes.
1: O que tu acha, Rafaela? Vai ser fácil ou vai ser moleza?
3: Boa tarde, Luan. Boa tarde, ouvintes da Broken FM. Não acho que vai ser difícil. Vai ser difícil. A Escócia é uma seleção que deu trabalho até pro Marrocos, né? Então, assim, foi um jogo fácil pro Marrocos, também perdeu, ganhou do Haiti. Então é a seleção que tá disputando ali, só buscando uma vaguinha também, né? Porque a gente sabe que o terceiro melhor colocado se classifica, então tá buscando fazer um bom resultado. Então, assim, não vai ser fácil pra seleção brasileira, não. Vai ser um jogo bem difícil, um jogo bem complicado, vai ser um jogo puxado. Então, assim, eu acho que a seleção brasileira tem que estar ligada, né? Tem que entrar. Eu acho que o primeiro jogo foi um jogo difícil. A gente sabia que ia ser o jogo mais difícil da seleção brasileira, mas, assim, era o primeiro jogo, né? Então tava começando a competição ainda. O Marrocos não tinha aquela pressão maior ainda de ter que fazer resultado. Então, eu acho, na minha visão, pelo menos, eu acho que esse jogo vai ser o jogo mais difícil da seleção brasileira, porque a Escócia quer fazer um bom resultado, tá, vai lutar até o fim para poder buscar esse resultado. E a seleção precisa fazer um bom resultado também para poder se classificar, né? Então, assim, tudo tende a que a seleção brasileira, que esse jogo do Brasil contra a Escócia seja o jogo mais complicado e mais difícil para a seleção.
1: Quanto que foi que a Marrocos ganhou da Escócia, lembra?
3: Acho que foi 1-0, parece, uma coisa assim, 1-2, 2-1, não me lembro, não.
1: Pois é, eles nunca se classificaram. E eles vão vir com tudo aí pra tentar essa classificação histórica aí. Tem muita gente achando que vai ser moleza.
3: Aí ficou 1-0.
1: 1-0, né? Tem muita gente achando que vai ser moleza e eu acho que não vai ser, não, hein? Eles vão vir com tudo. É um momento histórico pra eles. E o Brasil tem que vencer, porque senão, se empatar de novo, vai com um gostinho assim de
3: derrota, né?
1: Derrota, né? Vamos ver o que vai rolar aí, né?
3: Mostrando que não foi um jogo fácil, viu? Foi um jogo difícil para o Marrocos. Que...
1: E quase ganhou, e quase empata a Escócia.
3: Sim, então, assim, o Marrocos, pelo menos para a seleção brasileira, na nossa visão aqui, né? Que a gente tem, Marrocos era a seleção mais difícil, né? Do grupo, diríamos assim, né? Mais complicada. Então, acho que para a seleção mais complicada, jogar contra a Escócia foi difícil, foi uma luta ali para conseguir ganhar de 1-0. Então, imagine, assim, para a seleção brasileira, como que não vai ser esse jogo. Quiçá, todos as coisas que estão em jogo, né? Tanto para a Escócia quanto o Brasil também, né? Então, sim, a Escócia tá buscando a vaguinha dela ali, tá lutando, a possibilidade de se ganhar do Brasil e se classificar em segundo. Então, assim, tá aí aberto aí ainda. Dependendo da Escócia dependendo da quantidade de gols que a Escócia fizer na seleção brasileira, mesmo que perca, pode se classificar em terceiro lugar. Então, assim, como melhor terceiro lugar. Então, assim, tem muita coisa em jogo aí nesse jogo, mas não vai ser um jogo de... Vai ser um jogo, vai pensando que é a Escócia, vai ser um jogo moleza. Não, vai ser um jogo bem difícil.
1: Difícil, hein? E o jogão, hein? O jogozão, de novo, o Messi tem na sorte de pegar um time rei carniça aí, fazer 2 gols aí.
3: O grupo dele é muito fácil, né?
1: Hã? Ah, não, demais. Aí vai pegar o Bunny que perdeu de todo mundo, vai meter 3 ou 4 mil gols lá.
3: Por isso que ele é esse artilheiro, por isso que é artilheiro, né?
1: E não é ninguém expulso, o Lautaro de novo fez a mesma coisa com o cara, pisou no cara, igual o Messi fez.
3: Eu vi.
1: Aí, nunca revisaram um pênalti no VAR. Adivinha qual foi o jogo que... A primeira revisão de pênalti no VAR na Copa.
3: Contra a Argentina.
1: A Argentina foi lá, revisou, deu o pênalti lá, mas se errou, né? Era pra ser 3 gols dele. É uma boa vontade com o time argentino pra tentar fazer o Messi ser o melhor jogador da história, né? Um jogador da história mais atual. Mas não vai dar conta, velho. O cara precisou de 6 Copas pra fazer 18 gols. Pra ser o maior artilheiro. Enquanto Ronaldo e Pelé, com 2 Copas, ficou muito tempo sendo os artilheiros aí, né, das Copas do Mundo.
3: Pois é.
1: Eu sinto aí uma vontade que o Messi seja o maior da história, para ter um jogador moderno, né, como o maior da história, mas... E outra, os gols do Pelé, tava vendo, nenhum foi de pênalti, ele não tem nenhum gol de pênalti na Copa do Mundo, o Pelé. Só gol de bola rolando.
3: Pois é, assim, tem toda essa...
1: Boa vontade.
3: A gente vê, né? Boa vontade, né?
1: Cara,
3: pra não falar outra coisa.
1: Os caras chegando, rachando nos jogadores lá desse time da Áustria. Aí quando era o time da Áustria chegando firme, dava falta. E os caras também, velho, não sabem marcar. O Messi, todos os gols ele tá só, velho. Sozinho. Tu vê que o chute lá ele tá sozinho pra chutar. Os caras é muito amador. Tem que colar no cara, véio, sem o saco dele. Tem que um cara no pé mesmo. Aí que vai ficar, a gente não vai fazer isso não. Aí toma gol, né?
3: É porque assim, né? Não é uma seleção forte, né? A seleção da Áustria. Não é uma seleção forte. Acho que o grupo na verdade, o grupo da Argentina não é um grupo tão difícil, né? É um grupo fácil. Quizá, se a Argentina passar para a próxima fase, vai continuar pegando times, seleções, né? Mais fracas aí, então assim...
1: Pois é, velho, o Caminense tá muito fácil, velho.
3: Pois é, tem isso aí também, né? Então... Facilita um pouco pra Argentina, né? Facilita um pouco também pro Messi. Enfim. Então, assim... Eu esperava que fosse assim o grupo da Argentina.
1: Agora um cara que tá jogando com seleções difíceis é o Mbappé, hein? E marcação no pé. Contra o Senegal... Ontem foi contra o Iraque, beleza. Mas vai jogar contra a Noruega. Que o Haaland, que meteu 2 gols, tá com 4 gols também. É um dos artilheiros. O Mbappé também tá com 4. Então, tipo, tu pegar 2 times pesados, Senegal e Noruega, nível de. Enquanto o Messi tá jogando com a Albânia.
3: Mas o Messi vai ser o artilheiro da Copa, mas assim, o Mbappé vai passar aí. Porque o Messi é a última Copa dele, né? Não é a última Copa do Mbappé. Ainda tem muita Copa.
1: Mas
3: ainda...
1: o artilheiro dessa Copa vai ser o Messi, porque só tá pegando carniça.
3: Mas o Mbappé tá atrás, né? Tu sabe.
1: 1 gol atrás, ele e o Haaland. Vamos ver no mata-mata, né? O mata-mata o Messi pode pegar um time fraco. Até Cabo Verde parece que pode pegar a Argentina.
3: Colômbia parece também, se não me engano, coisa assim.
1: Aí.
3: Jogo fácil.
1: Então ontem os artilheiros do Mbappé, Messi e Haaland. É Roland, sabia?
3: É?
1: O nome dele lá, os noruegueses falando que era Roland. Roland.
3: É melhor Haaland mesmo.
1: Aí a mulher falou assim, isso pode dar problema no Brasil.
3: Melhor Haaland mesmo, tá? Melhor ser melhor assim.
1: Hoje tem Portugal.
3: Cristiano Ronaldo, né? Precisa, quer dizer, não
1: mostrar
3: só gente.
1: A seleção
3: não
1: inteira.
3: Não só Cristiano Ronaldo, né? Mas assim, Portugal no todo, né?
1: Acho que todo... Fã do Cristiano Ronaldo tá orando aí pra ele fazer pelo menos 5 gols nesse jogo contra o Uzbequistão. Mas se jogar naquela retranca velha lá, não consegue fazer.
3: Mas assim, com a Espanha foi desse jeito, né? A Espanha sofreu contra o Cabo Verde, né? Empatou. E no segundo jogo fez uma goleada, né? Acho que pode ser talvez também que aconteceu ali, mesmo que aconteceu com a Espanha, né? Pressão do primeiro jogo. Da Copa do Mundo e tudo mais. Talvez esse segundo jogo Portugal se se afirme mais, né? Consiga fazer um bom jogo, e o Cristiano Ronaldo consiga mostrar aí o futebol dele, né? Acho que assim, muita gente fala, né, que a seleção de Portugal, os jogadores especialmente, né, são jogadores ali que jogam muito por Cristiano Ronaldo, né? Tem muita individualidade, não sei qual a questão dele com o Cristiano Ronaldo.
1: Parece que tem inveja do cara, ego, não sei.
3: Não toca pra ele, enfim, né? Tem toda essa... pelo menos algumas pessoas falam nas redes sociais aí, né? Teorias, né? Tem mais teorias sobre isso. Mas assim, eu acho que a seleção de Portugal deveria... Não querendo, assim, eu odeio, mas tem que falar, né? Eu deveria seguir um pouquinho mais o modo ali da Argentina, né? Que joga pro Messi, que é o cara ali decisivo e tudo mais. Eu sei que o Cristiano Ronaldo não é aquele cara de antigamente, né? Não tem aquela velocidade.
1: 41, né, velho?
3: Sim. Então, assim, mas apesar de tudo, é um cara decisivo, que sabe fazer gol, sabe? Não tem a pressão, não sente a pressão, né? E tudo
1: já
3: mais.
1: Pensou, velho, ele fazer muito gol hoje, uns 3, 4 gols, top, hein? Aí ele entra
3: na luta, na briga, né?
1: Aí sim ele... A moral, que ele tá sem moral, pra falar a verdade. Jogou bem. Tá lá embaixo, em alta é Harry Kane, é Mbappé, é Messi, é Haaland. E agora, tipo, ele tá apagado. Se ele fazer uns 3 gols hoje, tem que ser pelo menos no mínimo 3 gols.
3: Tem que ressaltar que é só o segundo jogo, viu, ainda de Portugal, né? Só o segundo jogo ainda. Tem um terceiro jogo e ainda, se passar, né, tem a próxima fase, então...
1: Vai que ele... Lembra aquela Liga dos Campeões que ele desembestou? O Messi tava, acho que 7, 8 gols na frente dele na Liga dos Campeões. Aí em um jogo só ele meteu 3, no outro jogo ele meteu 3, aí no outro ele meteu 2. Aí o Messi caiu, aí faz o mata-mata, ele fez mais 2, aí no final ele passou o Messi na artilharia.
3: Não lembro não.
1: Foi 2000, acho que foi aquela de 2017. Que ele foi pra a fase do grupo, ele não fez nenhum gol. Foi zerado pra fase oitavas, aí ele começou a fazer na fase de mata-mata. Pra tu ver, ó, Messi tá com 18 gols, né, nas Copas do Mundo, em 6 Copas do Mundo ele fez 18 gols. E o Mbappé, na sua segunda Copa, tá com 16 aí. Ele tem 16 jogos e 16 gols. O cara nasceu pra jogar a Copa do Mundo, velho.
3: E conquistou a Copa com...
1: 19 anos.
3: 19 anos, foi.
1: E tem duas finais no currículo, né?
3: Poderia ter ganhado a passada, né? Mas a gente...
1: O vacilo de um dos jogadores dele lá, que finalizou aquela bola em cima do... Dava pra ter dado uma...
3: Dava pra ter dado uma cavadinha, né?
1: Eu acho que fosse esses caras de hoje aí, esse cara, Olise, Doué, teria mais calma. E até porque esse cara que errou nem foi convocado pra essa Copa. Essa seleção tá melhor do que a do ano passado.
3: Tem muita gente nova, né? Tem gente nova chegando, né? Tem o Doué, tem o Lisé, tem um Dembélé no bom momento, né? Tem um Dembélé se envolvendo.
1: Eu acho que fosse essa galera que ligou lá.
3: Eu acho que da temporada passada, de 4 anos atrás pra esse ano, acho que mudou muita coisa. Especialmente o PSG, que é um time importante na França, né? E tem muitos franceses lá, então é um time que veio crescendo muito nesses 4 anos. 4 anos pra cá, então, atual campeão dos campeões, então tem muitos franceses no Paris Saint-Germain, então tem muitos jogadores franceses no bom momento no clube, né? O país tá no bom momento também em relação ao futebol, né? Porque tem o atual campeão da Liga dos Campeões, ganhando 2 vezes seguida, então assim, a França tá num bom momento em relação ao futebol, tem muitos jogadores de qualidade, né? Tem um bom banco de reserva, jogadores novos chegando, então assim, é uma seleção que se renova muito. E eu acho que muito disso passa pela essa renovação do time do PSG, né?
1: Sim.
3: Investiu muito deixou de contratar pessoas de fora e trouxe mais jogadores ali do seu país, né? Mais francês para jogar no time do PSG, que se identificam mais com o clube e tudo mais. Então assim, acho que essa evolução em crescente em relação aos jogadores da França tende a isso também. E também, assim, apareceu muito jogador bom, né? Tem o Luzier, que é um jogador que é muito novo e tem um futuro muito grande pela frente, primeira Copa do Mundo dele, né? Tá num bom momento, é um dos jogadores aí do momento, né? Jogadores do momento. Tem o Doué também, que fez 2 boas temporadas pelo time do PSG, um cara importante pro time do PSG, também tem muita qualidade. É, e o Mbappé também, né? Assim, por mais que o Real Madrid, né, o time que ele tá jogando, não fez uma boa temporada, mas a temporada dele solo foi boa, né? Fez vários gols e tudo mais, foi artilheiro do time. Então, Sim. Assim, o individual dele, pelo menos, foi ok. O time do Real Madrid no todo, que não foi muito bem. E na seleção francesa, a gente sabe que o Mbappé sempre entrega muito na seleção francesa, independente de como ele tá no clube dele. Então, assim, tá num bom momento defensivamente falando. O meio de campo tem muito cara bom. O banco de reserva também, entre alguns jogadores ali que

0: na minha visão. Já fica há um bom tempo, né? Mas assim, vai ficar ainda muito mais ainda.
1: Cara, em pensar em que em 2014 seleção, eu lembro. Foi a única Copa que o Benzema jogou, ele arrastou a seleção da França, mas fez uma campanha muito ruim, mas quem jogou bem foi só o Benzema. Pensei que 2014 a seleção da França era... não tava tão bem. Aí do nada, 2018 melhorou, 2022 melhor ainda. É, não, olha aí.
0: Isso tende muito mais a depois que o Mbappé apareceu, né?
1: É. Então,
0: foi o que eu comentei. Acho que foi aquilo que eu falei, né? A crescente do PSG também.
1: Sim.
0: Então é o time principal ali do país, né? Da França. É, que desenvolve e importa muito, muito jogadores. Eu tava vendo também, né? Um pessoal falando sobre como que funciona esse negócio da seleção francesa, que tem muitos jogadores que... imigrantes, né? Que moram ali na África, né, e tudo mais. Uhum. E a seleção francesa, a França no todo, né? Fez um centro de treinamento na França mesmo, onde buscam esses jogadores que se destacam ali na África, né? Aí vão treinar lá, né? Vão com os pais e tudo mais. Aí óbvio que ganha a...
1: uma bolsa e alguma coisa.
0: Vão treinar lá, né? Porque a França olha assim, não, o jogador é bom, vou trazer pra cá. Não é francês, mas eu posso notarizar ele francês, no futuro próximo ele pode jogar pela minha seleção. Então é basicamente o que acontece com a seleção francesa, né? Tem muitos jogadores que são franceses, óbvio, mas o pai é francês ou a mãe é francesa, mas tem descendência de outros países também ali da África, né?
1: É.
0: Então, assim, são jogadores... A França pensando, né? No futuro aí.
1: É, só ganha assim, né?
0: Né? Garantindo, né? Pegando ali os jogadores bons ali da África ali, trazendo pra si, né?
1: É, agora saiu os repórteres, jornalistas recuperaram uma fala do Cristiano Ronaldo, que ele falou assim, ó, quando as coisas começarem a apertar, é aí que vamos ver os verdadeiros campeões. Vamos ver, né? Se ele vai fazer algum gol hoje, se ele vai começar a aparecer na fase de mata-mata, se classificar.
0: É, vamos ver, né?
1: Esperamos ver mais Cristiano Ronaldo.
0: Assim,
1: tá devendo.
0: A gente espera um todo da seleção portuguesa, né? Assim, num todo ali a seleção não foi bem no primeiro jogo, no jogo de estreia. Mas assim, obviamente a pressão sobe um pouco mais em relação ao Cristiano Ronaldo, porque é o nome da seleção. Por mais que muitos jogadores ali tenham seu destaque e tudo mais, mas é o cara da seleção portuguesa, e assim, o holofote aumenta mais um pouco em relação a ele. E também questionamentos e críticas e tudo mais cresce mais em relação ao jogador.
1: É isso aí.
0: Mas ele tá acostumado, né?
1: Tá acostumado,
0: cara, tá acostumado.
1: Ah, tá precisando, viu?
0: Mas a galera tem que ver também que ele tem 40 anos, né, pô?
1: É.
0: Tem 40, o cara, né? Mais novo, mas não, pelo amor de Deus.
1: Ele deve que ele tá concentrado essa semana todinha, ele deve tá...
0: Engraçado, né, que o Cristiano Ronaldo é mais velho do que o Messi, né?
1: É.
0: Mais velho do que o Messi. Três anos. Mas tem 38, parece, uma coisa assim.
1: Fez 39,
0: né? 39, né? Então, assim, é um cara que tem uma certa...
1: Eu acho que ele vai aprontar hoje. Acho que ele vai soltar a pancada de fora.
0: Mas o time tem que correr por ele também, né? Pelo amor de Deus. Tem que correr ali. O cara não tem aquela velocidade toda, não. Então, assim, é tocar a bola pra ele dentro da área, porque 90% de certeza que é gol, pô.
1: Tô torcendo pra ele fazer um bom jogo hoje. Já pensei ele meter uns 3 ou 4 gols. Aí fica bom pra Copa do Mundo. Fica mais...
0: movimentada, né?
1: É, mais história pra contar. Exatamente. Mais rivalidade. E é isso aí, o nosso Birocão Esportivo vai ficando por aqui, Rafaela Gomes.
0: Esse programa fica por aqui, deixo pra vocês uma boa terça-feira, uma boa tarde, um bom dia, tchau, tchau, gente.
1: Valeu, até amanhã. Amanhã tem Brasil, 7h, vamos ver o que vai acontecer. Parece que o Neymar pode entrar e jogar de falso 9, parece que Endrick vai pro lugar do Rafinha ou Martinelli, hein?
0: Eu acho que ele vai colocar o Luiz Henrique.
1: Amanhã teremos mais informações aí sobre a nossa seleção brasileira. Rapaz, eu vendo esses jogos da França, da Argentina, da Noruega, da Inglaterra, eu comecei a ficar num desânimo com a seleção brasileira. Uma desconfiança. Acho que a gente não...
0: Não tá dando muito certo, não.
1: Tô com medo do Japão. Rapaz.
0: Vamos ver esse jogo de amanhã, né?

0: um jogo importante, então a seleção precisa. O jogo contra a Haiti foi um jogo que a seleção melhorou um pouco ali, né?
1: É.
0: Melhorou algumas coisas. Precisa melhorar muito mais, a gente sabe, porque as outras seleções estão no outro nível. É, mas assim, é torcer para que a seleção a cada jogo vá evoluindo. A gente vai ver nesse jogo de amanhã se a seleção evoluiu mais algum passinho, né? Adiante aí.
1: Sim, isso aí. Valeu, galera. Até amanhã. Tamo junto.
0: É isso. Tchau, tchau, gente.

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1: 1 hora.
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2: Ótima tarde, chegando por aqui, meio atrasada, mãe. Cheguei. Aí, oi. Muito boa tarde.
3: Boa tarde.
2: Boa tarde, cidade. Boa tarde, região. Boa tarde, você, amigo ouvinte. Seja muito bem-vindo na frequência que embala. Na sua amiga de verdade, Rádio Berocan. A rádio que está sempre com você. Primeiro lugar em todo lugar. A rádio que mais cresce em audiência, crescendo com você. Pra você que acabou de sintonizar aqui no Show da Tarde, acabou de ligar o seu radinho, já está aí com o radinho ligado em alto e bom som. Muito bem-vindo, uma ótima tarde. Você nos quatro cantos da nossa cidade e região, sítio, fazenda, chácara, no centro da nossa cidade, dona de casa, onde quer que você esteja, muito obrigada, uma excelente tarde. Eita, menino, hoje então, hoje eu amanheci com aquela sorte, viu? Desde ontem, menino, graças a Deus. Agora 1h14, terça-feira, 23 de junho de 2026. E aí, como foi a sua manhã? Como está sendo seu comecinho de tarde? Resumindo, como você está? Tá tudo certo? Tudo tranquilo? Tudo favorável? Então tá bom demais. Lembrando que amanhã tem, né?
4: Brasil!
2: E eu já estou por aqui em ritmo de Brasil grande, né? Eita, menino! Simbora! 91055722 é o telefone pra você já vir compartilhar a sua tarde, seu momento especial, pedir a sua música, oferecer pra aquela pessoa especial, aquela pessoa que merece, sabe? Eita, já abraça também você que está me dando carona no seu carro. Você também, aniversariante do dia. Você também que já chegou chegando aqui comigo. Já gravou o seu áudio. Daqui a pouquinho tem a sua participação. Agora 1h15 e a programação tá recheada de muito sucesso. Bacanizado pra você curtir, pra você dançar, claro. E pra você se apaixonar, por que não, né? Quem chegou chegando também, Rosa Oliveira no Parque da Liberdade. Esse é os nossos ouvintes. Já chega chegando com tudo em ritmo de Brasil grande e a festa só tá começando por aqui.

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1: Tá bom demais aqui no Show da Tarde, 1h25. Porque o sucesso não para. Chegando o sucesso. Então você gosta de rua, né? Felipe Rodrigo.

0: Tamo junto, meu irmão.
1: 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Quem tá com

0: programa. Abraço pra você, tudo de bom. Rosa Oliveira, muito boa tarde, tudo jóia?
1: Boa tarde, Jéssica Oliveira, tudo bem?
0: Tudo jóia.
1: Deus abençoa, tenha abençoada terça-feira. Boa semana pra você, em nome de Jesus. Dê saúde pra todos, pra sua família, sempre. Meu alô vai pra você, pra Luzinete. E se puder rodar um hino pra nós.
0: Certo.
1: Terminei de lavar roupa, o mesmo ouvindo o seu programa.
0: Ok, e bom demais.
1: Tô aqui de boa só.
0: Agora só descansar, beleza, né, Rosa? Um cheiro pra você aí, é, ouvinte trabalhando. Alguns agilizam mais cedo, né, que às vezes, quem é fanático de rádio, a dona de casa principalmente, né, já cuida no almoço e tudo, lava os pratos, faz tudo que tem pra fazer pra depois ficar ali, o quê? Só no balanço da rede, ouvindo a programação, viajando nos tempos, pedindo aquela música top pra relembrar algo. É assim vai, né, o rádio é a companhia mais preciosa de quem tá, quem ama o rádio, né? Agora 1h32, a gente vai trazer Vale a Pena Ter Saudade e o sucesso é Pérola Negra, a clássica novela, olha só, do SBT. Pérola Negra, exibida originalmente entre 1998 e 1999, tem como música de abertura o sucesso Tudo Por Nada, na voz do cantor Paulo Ricardo. A canção que embalava os dramas da protagonista tornou-se um dos maiores marcos da emissora. A novela, que foi uma adaptação de uma história argentina, contava a saga de Pérola, interpretada por Patrícia, uma jovem rica e órfã, que assume a identidade da melhor amiga falecida, Eva, para desvendar segredos e lidar com amores conturbados. A música de Paulo Ricardo capturava perfeitamente a essência de um amor dramático e cheio de reviravoltas que o público acompanhava diariamente. Vamos então conferir Pérola Negra, Tudo Por Nada, na voz de...

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1: 1:41.

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frequência certa está aqui, né? 104,9, Rádio Peruca agora 1h48. Zé Vaqueiro, Zé Felipe, solteira que é fiel. Essa é boa, né? Quem tá por aqui também é a minha amiga Leninha. Já passou por aqui, já deixou seu boa tarde. Boa tarde, Jéssica e todos os ouvintes. Excelente tarde pra você. Amanhã tem Brasil novamente. E olha só, 91055722 é o telefone pra você já vir interagir, compartilhar sua tarde, seu momento especial. Conte-me tudo e não me esconda nada. E o que você tá fazendo de bom? De onde você está acompanhando aqui a nossa programação? Lembrando que daqui a pouquinho tem aquele alô todo especial. Pra você que ainda não faz parte da minha agenda de alô, é muito fácil. Basta você mandar sua mensagem ou gravar o seu áudio, certo? Jéssica, tô aqui, tô te ouvindo. Quero mandar um alô também pros pedreiros, né? Trabalhando aí nas construções, nesse solzão, em ritmo de Brasil Grande, né? Pessoal também no centro da nossa cidade, nossos amigos também nas oficinas, nas borracharias, na casa do motoqueiro, moçada esperta, com o radinho ligado lá, em alto e bom som, Valdeir e toda a turma ali na casa do motoqueiro. Ótima tarde aí pra essa rapaziada esperta. Agora, 1h49, a gente vai conferir Daniela Mercury. Mercury, A Primeira Vista. A Primeira Vista é um dos maiores clássicos da música popular brasileira, MPB, composta originalmente por Chico César em 1995. A canção ficou nacionalmente famosa na voz de Daniela Mercury em 1996. Tornou-se um marco por sua estrutura poética e melodia envolvente. Vamos então conferir. Daqui a pouquinho tem a sua participação e as participações por aqui não para, né? Hoje o WhatsApp está congestionado. E eu gosto é assim, né?

aí, conferiu aí o sucesso com o DJ Ney. Lute, agora 1h58. Quero mandar um abraço aqui pra minha amiga Patrícia, pedindo aí o sucesso com o Gustavo Mioto e Ana Castela, Princesa.

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7: 2:05, ótima tarde.
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Olha só a oportunidade para você que é costureira. 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Interessadas, procurar na Rua 11, ao lado do Sintep de Rio Maria, ou ligar no WhatsApp 991-540753. Chegando o sucesso no seu show da tarde, o seu encontro diário com o melhor da música, Paulo Fernandes, Amar de Novo.

0: menino Paulo Fernandes. Esse é o seu show da tarde. Rádio Berocan, sua amiga de verdade. Alô, minha amiga Maricel, uma ótima tarde pra você. Acompanhando também aí através do aplicativo Radiosnet. Quem chegou por aqui também, olha só, adivinha. Não foi a Rosa, aliás, não foi a Terezinha, nem a Concita. A Morena de Goiânia, de Eli Soares. Boa tarde.
1: Ora, passando por aqui pra te desejar uma ótima tarde, um ótimo trabalho. Dizer que eu já tô por aqui ligadinha no show da tarde, hein?
0: Tá certo, beijo grande pra você, essa é a de Eli Soares. Foi pra Goiânia e esqueceu de voltar aqui, né? Obrigada pela sua preferência, pela sua audiência. Tudo de bom pra você e toda a sua família. Agora 2h14, chegando o sucesso.
2: O que será que tinha naquele áudio, hein, meu irmão?
3: César, eu também quero saber, viu?

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1: 2:21.
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12h29. Quem tá por aqui é a Josiane Oliveira no Parque da Liberdade. Já passou por aqui. Boa tarde, Jéssica. Boa tarde. Tarde boa, ouvindo o seu programa. Um beijão pra você. E agora tá chegando Vale a Pena Ter Saudade. O sucesso é com Sandy Júnior. Olha o que o amor me faz.

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1: Verocan agora 2h40.
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0: Muito bem, olha só, conferiu aí o sucesso com Ovelha, Edson e Hudson, te amo, que mais posso dizer? Em ritmo de Brasil grande, a gente ainda continua com você até as 4. Conferiu aí também o sucesso com o Skank, vamos fugir? Rádio Berocan, rádio boa, rádio da gente, a rádio do coração, a melhor da região. Não dá pra desligar, né? E amanhã é dia, a gente já está naquela expectativa.
1: Brasil!
0: Simbora, meu povo! 91055722. Venha pra cá compartilhar a sua tarde na frequência que embala. E daqui a pouquinho tem aquele hino, né? Que não pode faltar de forma alguma na nossa programação, no nosso show da tarde. E claro, seu encontro diário de segunda a sexta com o melhor da música. E a gente atende mais participações chegando por aqui. Felipe, daqui a pouquinho eu toco aquela música, tá? É aquela mesma. Já ia falando de Eli Soares, ó.
2: Oi, Jéssica. Boa tarde,
0: boa
2: tudo
0: tarde,
2: bem?
0: Tudo jóia?
2: Tô aqui ouvindo a rádio.
0: Certo. Jóia.

11h52. Olha só, quem tá por aqui também é a minha amiga, Fabiana. Boa tarde, Jéssica. Boa tarde a todos os ouvintes do seu programa. A programação tá top 10, como todos os dias. Toca aí um Melody. Ofereça aí pra você e todos os seus ouvintes. Muito obrigada. Abraço também pro meu amigo Beto. Tá conectado através do Radiosnet. Tá em Bahia. O meu amigo Dandan. E aí, Dandan, como é que você tá? Tem também o meu amigo Genedilson. Segura, hein, menino? O Fernando também. Alô, Ziel. Ótima tarde também pra Leninha. Temos também o Cláudio. E deixa de conversa, né? A nossa secretária, Ciane Reis. A radialista, comunicadora aí do Manhã da Beroca. Chegando, eu amo quem você foi, quem você é e quem você vai ser. É, vontade de dar tchau pra esse meu Brasil.

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1: Muito bem, de volta aqui no seu show da tarde. Rádio Berocan, a rádio que está sempre com você. Rádio do coração, a sua amiga de verdade. 3:03. Olha só quem tá por aqui comigo, hein? Boa tarde, Jéssica. Gostaria de ouvir a música com Forró Boy, somente pra curtir. Estamos ligados na melhor. Quem tá por aqui é o meu amigo Valdeir, lá na casa do motoqueiro. Você pediu e a gente toca. Forró Boys, amor virtual. Esse é o seu show da tarde. Simbora de forrozinho.

0: libera o canjo que alcança corações. Ao som de Shakira, Waka Waka. 3:11. Alô, minha amiga Deusene Pereira Nunes. Muito boa tarde, tudo jóia?
1: Jéssica, boa tarde. Como é que você tá, princesa? Tudo bem com você? Acabei de chegar do serviço. Aí é que eu tô passando um alôzinho pra você, Jéssica.
0: Certo.
1: Deus abençoe você, Jéssica. Boa
0: Amém.
1: Tarde.
0: Amém. Ótima tarde pra você também. Tudo de bom. Muito obrigada pelo carinho de sempre. Pessoal também lá no Planalto, no Alvorada, no Jardim Paraíso. Um alô pra Baixinha, a Preta. Pessoal, parabéns também, acompanhando sempre aqui a nossa programação. Alô, Iris, ótima tarde pra você também. Alô, Concita, William Ferreira, temos também a Zilda, Marinha lá no Laboratório Exame, beijo pra Eliette. E quem tá por aqui também, a minha amiga Terezinha, muito boa tarde.
2: Boa tarde, gatona. E aí, tudo bem com você, Jéssica?
0: Tudo jóia.
2: Tá tudo bem, graças a Deus. Aqui é a Terezinha, você tá pra tomar o nosso sul. A mulher tá de volta.
0: Tá de volta. Então,
2: pra ter, tu me roda aquela música de Zé Felipe, meu grito de amor, Jéssica.
0: Ah.
2: Ofereço pra você, se você gostar, vir. Então, você tá sintonizado no maravilhoso programa dessa locutora linda, maravilhosa, especial, Jéssica Oliveira.
0: Obrigada.
2: A mulher tava fora, a mulher tava com saudade de cada um de vocês, Jéssica. Mas a mulher já tá aqui na planada, viu? Ouvindo
0: certo.
2: A voz, cada locutor dessa rádio Aberoca FM. Rádio em nosso coração.
0: Certo.
2: Então, tchau, viu? Uma boa tarde, fique Deus. Tudo de bom pra você, Jéssica.
0: Eu que agradeço.
2: Continuar tendo essa mulher linda, maravilhosa, especial, elegante que você é, viu?
0: Eita, Brasil!
2: Então, beijão, fundo do meu coração. Tchau, fundo do seu coração. Tchau, tchau, abraço, beijão.
0: Um beijão pra você, minha princesa. É, né? Você pediu e a gente toca pra você, minha gata. Sucesso com Zé Felipe, meu grito de amor. Eita, menina, segura, hein, Terezinha?

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Fernandes, Edson Lima. Sou ou não sou? Olha só, foi encontrado uma carteira contendo documentos em nome de Gleidson Gomes dos Santos. Quem conhecer o Gleidson Gomes, por favor, avise que a carteira está aqui na emissora Berocan FM para ser retirada. 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Vanessa Camargo, Amor Não Deixa.

0: 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Agora 3h34, lembrando que daqui a pouquinho tem tarde sertaneja, o melhor do sertanejo raiz. Quem tá chegando por aqui é a minha amiga Concita. Oi, boa tarde.
1: Berocan, boa tarde, Jéssica.
0: Deixa me ver.
1: Boa tarde, Rádio Berocan, boa tarde, Jéssica Ribeiro.
0: Tarde, tudo jóia.
1: Mais.
0: Que bom.
1: Pois é, animado, cheio de muita gente participando, é legal demais, né? Jéssica, a roda de Sarafaria, deixa eu te usar, ofereço pra você, pra Deuseni, pra Ciane Reis, pra todas as pessoas que gostaram. Boa tarde.
0: Ótima tarde pra você, Concita, tudo de bom. Agora 3h35, Tarcísio do Acordeon, João Gomes.

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8: Perocan FM, agora 3:44.
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Berocan, sua amiga de verdade, tá aí uma linda canção gospel com Sara Farias. Deixa eu te usar. 3h49, último bloco musical aqui do nosso show da tarde. A gente ainda vai tocar mais uma música e daqui a pouquinho tem ele, que já está por aqui, pra comandar, assumir aqui o Tarde Sertaneja. Adail Santos. É daqui a pouquinho. Enquanto isso, calcinha preta, como vou deixar você?

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1: 3:57.
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0: sintonizado com a gente, onde quer que você esteja. Obrigado pelo carinho. Vamos que vamos juntos, juntinhos, até 6 da tarde. Bom tarde, sertaneja, hoje 23 de junho de 2026. Aqui a gente tem alegria, tem descontração, tem até dinheiro.
1: É pouquinho, mas tem.
0: Então vamos que vamos trazer muita moda sertaneja pra você a partir de agora. Um sertanejão que toca o seu coração, toca aqui na 104,9. A nossa querida Rádio Beroca FM, a sua amiga de verdade sempre, sempre. Chegando a primeira do programa de hoje com João Paulo e Daniel. Eita! Quem era eu? 4 e 2. Chega.

0: Olha a hora, gente amiga. Beroca FM, sempre. 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De volta com o seu programa Tarde Sertaneja, abraçando você onde quer que você esteja. Obrigado pelo carinho, obrigado pela sintonia, obrigado pela audiência, obrigado pela paciência. Vamos que vamos juntos. Opa! É 6 da tarde, a gente traz muita bola sertaneja pra você sintonizar com a gente. Você do trabalho, você aí no carro, naquela carona legal. Boa tarde a todos sintonizados na 104,9. Apresentar o Paredão Sertanejo pra você de hoje, pra você votar, votar, votar, votar. E no final, a vencedora roda inteirinha pra você na íntegra. Então vamos lá, Paredão?
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0: decide a parada.
1: É você que decide, né? Primúsica 1, Ana Castela. Tô voltando, a gente fez a boca com Gustavo Lima. É a segunda música. Qual é a sua? 991055722. Você carca aquele áudio bem legal pra gente. Pede a sua música e vota no paridão sertanejo de hoje. Chegando mais, para ver de Zezé de Camargo e Luciano, Flores em Vida. Boa tarde, Rio Maria. Boa tarde, nosso querido Estadão do Pará. Boa tarde, Brasil. Boa tarde, mundo. Hoje a internet vai onde você estiver. 4:12.

0: Legal, gente, de volta quando são exatamente 4:18. Aqui a música não para, é uma encarreada na outra, né? Até 6 da tarde a gente traz aqui no Modão Sertanejo, né? Aquela música que você gosta e você pode ficar à vontade de pedir a sua. E também não esquecer de votar no nosso paredão, né? Pois tem Ana Castela e também Gustavo Lima na segunda. Chegando mais música, agora a vez de Léo Nascimento, Amor Proibido. 4:18.
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1: Berocan, sua amiga de verdade, 4:22.
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3: Legal, gente, de volta, 4h25, 4 horas mais 25 minutos na cidade maravilhosa. Quero mandar mais um abraço a você sintonizado com a gente. Onde quer que você esteja, muito obrigado pelo carinho, obrigado pela sintonia, por falar em sintonizado com a gente. Manda um abraço ali na borracharia do Tom, Tom e Borracheiro. Toda a turma sintonizada com a gente, por lá também tá o França, o borracheiro. Radinho lá é ligado no 12. Cedinho desde o programa do Jota Neto, só desliga quando fecha a borracharia. 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Olha o paredão de novo aí.
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1: E aí, já escolheu a sua? Ana Castela ou Gustavo Lima? Qual que a gente vai rodar no final do programa de hoje? 99105-5722. A gente vai trazer a primeira participação no programa de hoje e falar com meu amigo Madje. Boa tarde, Madje. Tudo bem, meu irmão? Tranquilo?
2: E aí? Boa tarde, tudo bem aí, mano?
1: Bom, chega, chia.
2: Manda pra mim jeitão de caipira com o Gino e Gino, só pra curtir. Especial pra dona Raimunda e Angélica. Eu volto na número 1 do paredão. E um abraço do Madir Uai.
1: Beleza, Madir. Jeitão caipira com Gino e Geno. É bom, viu? Gino e Geno, jeitão caipira, já a gente manda pra você, tá bom, Madir? Abraço pra você. Madir tá em Frutal, né? Sempre fã da Berocan FM, tá sempre sintonizado em toda a programação da Berocan FM. Você também pode fazer isso onde você tiver. Só olhar no Google, Berocan FM, Rio Maria, Pará, né? Aí você clica lá, aperta o botãozinho lá e escuta nós, onde você estiver. Ó, que coisa. Chegando Zé Felipe, meu grito de amor. Olha, ó.

0: Bora, gente boa, Berocan FM, sua amiga de verdade, 4:36. Eita, meu povo, 4:36, programa tá bom, né, Modinho? É eu e Modinho, juntos até 6 da tarde, trazendo muita moda sertaneja, aquela música que você gosta de ouvir, é aqui com a gente, na rádio que é sua amiga de verdade, viu? Nossa querida Rádio Berocan FM trazendo modão sertanejo pro seu tempo. É ou não é, Modinho?
1: É.
0: Vamos trazer mais uma participação no 9105-5722. Fala com a Estelita. Alô, Estelita, boa tarde. Como é que você tá?
2: Boa tarde, Dail. Boa tarde. Tudo bem, Dail?
0: Tudo bem, graças a Deus.
2: Dail, passa alguma música de Lourenço Lorival pra nós. Eu ofereço pra todos que gostarem. Eu vou ficar com Ana Castela.
0: Beleza, Estelita. Já a gente mandou pra você do Lourenço Lorival. Votou na número 1, Ana Castela do Paredão Sertanejo. E você? Por que não veio com o telefoninho e mandou um áudio pra gente aqui? Pedindo a sua música preferida, oferecer pra quem você quiser. E claro, votar no Paredão Sertanejo de hoje. Vem pra cá, Rick Renner. Hey. Jeito é que é. Pião que é pião. 4:37.

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1: Verocan, sua amiga de verdade, 20 minutinhos para as 5 da tarde, ou seja, 4h40. 4h40 na cidade maravilhosa.
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1: De volta, gente boa, de volta meu amigo, meus amigos, povão querido da cidade maravilhosa de Rio Maria. De volta com o programa Tarde Sertaneja, nessa tarde gostosa, ensolarada de terça-feira, né? Hoje terça-feirona, nesta terça-feirona festiva aí no seu rádio. Tava escolhendo a música aqui para as palavras, né? Ele vai trazer mais um. Essa eu gosto muito. Daniel, do outro lado do rádio. Olha a hora, 4h43.

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1: De volta, 4:54. Só música boa, né, Bodinho? É, agora o trem tá rochando muito, né? Abraçando meus amigos, minhas amigas, onde quer que você esteja, obrigado pelo carinho, obrigado pela companhia, pela audiência, pela sintonia. E vamos que vamos juntos, né? Já tem Lourenço e Lourival me rindo, quem tá dessa vai pra Estelita. Vamos de participação, falar com a Deus. Olá, Deus, boa tarde.
2: Boa tarde, Adailto. Como é que você tá, Adailto? Eu tudo bem com você?
1: Bom, chega chia.
2: Adailto, tava querendo ouvir uma música com Guilherme Silva. Ofereço pra você, pra mim, pra Sueli, pra Nessi e pra todos que tivessem sintonizado na Rádio Berocã deste momento. Adailto, vou votar número 1 no paredão. Boa tarde,
1: Adair. Boa tarde, Deus. A votando número 1, Guilherme Silva. Tem produção? Guilherme Silva, não vi ainda, não. Mas se tiver, Deus, mando pra você já, tá bom? Segura aí que já mando pra você, tá bom? Agora a gente vai trazer Lourenço e Lourival, mas é rapidinho. Pelar, pecar. Já eu tô de volta. 4:55.

0: Guilherme Silva, deixa as águas rolar. Essa foi pra Deusa. Agora a gente vai pra oração do padre Reginaldo Mazotti e aí a gente volta com muito mais pra você.
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2: Boa tarde, amado povo de Deus. Que bom que você está aí para rezar e pedir a Deus as graças de uma comunhão profunda. Toda terça-feira, nos fazemos intercessores dos irmãos doentes, das irmãs enfermas, daqueles que não gozam de boa saúde. Vamos rezar por nós e por eles. Em nome do Pai, do Filho e do Espírito Santo. Amém. Senhor Jesus, que dissestes, estou à porta e bato. Se abrir, entrarei e nele farei morada. Senhor, no final desta tarde, bata em meu coração. Senhor, toma iniciativa, como sempre tomastes, de vir ao meu encontro. É bem verdade, Senhor, que talvez encontrarás a porta fechada ou entreaberta. Talvez encontrarás a porta emperrada. Manda a força do teu espírito, o vento forte dos dons, para que possa abri-la, Senhor. Para que eu possa me abrir à tua graça. Senhor, eu não ofereço resistência. Ao contrário, receba o meu desejo. Vem, Senhor. Vem em mim fazer morada. É bem verdade, Senhor, que não encontrarás a casa arrumada. Certamente, encontrarás tantas coisas que precisam ser purificadas. Mas venha, Senhor, vem em minha alma, meu coração. Bata a porta, eu estarei atento para abri-la com tua graça. Senhor, como fruto deste Pai Nosso que rezo, receba o meu convite. Como fruto desta Ave Maria, que Nossa Senhora me ajude. Pai nosso que estais no céu, santificado seja o vosso nome. Venha a nós o vosso reino, seja feita a vossa vontade, assim na terra como no céu. O pão nosso de cada dia nos dai hoje. Perdoai-nos nas nossas ofensas, assim como nós perdoamos a quem nos tem ofendido. E não nos deixeis cair em tentação, mas livrai-nos do mal. Amém, Nossa Senhora. Facilita-nos, Nossa Senhora. Prepare o caminho para o teu filho. Prepare minha alma, minha vida, e que eu possa estar atento, Mãe, para escutar o divino toque do seu filho em meu coração. Ave Maria, cheia de graça, o Senhor é convosco. Bendita sois vós entre as mulheres e bendito é o fruto do vosso ventre, Jesus. Santa Maria, Mãe de Deus, rogai por nós, pecadores, agora e na hora de nossa morte. Amém. Eis que estou à porta e bato. Uma boa noite a todos.

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1: 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Legal, gente, de volta. Ei, Baldinho, voltemos. 5:08, abraçar você na sintonia, um abraço, tudo de bom? Deixa eu mandar um abraço à turma que tá longe, mas tá ouvindo o programa. Ei, primão, tô ouvindo o programa aqui. Francisco da Cruz, ali na região de Aroazes, onde Odair Santos nasceu, no Piauí, né? Ele é vanzeiro, tá transportando os passageiros nesse exato momento, levando os passageiros em casa e sintonizado na Berocan FM. Olha que coisa legal, rapaz. A gente chegando longe através da internet, né? Antônio Cruz, vanzeiro aí, meu primo, aí na região de Aroazes. Tá por lá também o Antônio, o meu outro primo, tá em Brasília, também tá sintonizado. Olha, mandou uma luta aí, tô ouvindo o programa, viu? O Antônio, lá em Brasília, tá sintonizado com a gente, um abraço, tudo de bom. E ainda o Joãozinho, ele que é vereador da Aeroazes, do Piauí, terra boa, onde nasceu Adel Santos. Trem bom. 5:09, vamos trazer mais uma vez o Paredão para você votar?
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0: ouvir, qual é a sua? Ana Castela ou Gustavo Lima? No final do programa a gente rola a vencedora, né? Experiência. E Bodinho, você tá duvidando de eu, é? Bodinho, você tá achando que não tem gente lá no Piauí ouvindo nós, não, Bodinho? Se ativa, rapaz. Vou passar um áudio pra gente aí. Pra você largar com essas desconfiança, viu, Bodinho? Ei, falei que não ia dar certo. Você gosta de fazer companhia, Bode? Sabia, isso tem uma hora ia dar problema. Vamos trazer mais participação no 9105-5722. Chega, tá bom, chega. Fala com a Maria no Vila Nova. Maria, boa tarde.
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0: Que foi? O que foi, Maria? Deixou o telefone, bora lá, Maria. Boa tarde.
2: Oi, Dayu.
0: Tudo bem, Maria? Como é que você tá?
2: Maria, Dayu.
0: Tudo bem, Maria?
2: Eu queria que você rodasse pra mim aquela música do César e Paulinho, Pé de Bode. E oferece ela pra você e pra quem estiver escutando. E eu vou voltar na primeira. Boa tarde, Dayu. Tchau.
0: Tchau, Maria. Pé de Bode, é isso? É César e Paulinho, né? Votou na Ana Castela. Trazer mais uma participação? É produção, é? Falar com a Terezinha, né? Alô, Terezinha, boa tarde, tudo bem? Aqui.
3: Boa tarde, Aldair Santos.
0: Tudo bem, Terezinha?
3: E aí, tudo bem com você, Aldair Santos? Como é que você está? Fala comigo aí.
0: Aqui bom, chega, chia.
3: Pra Tona Fissu.
0: Isso.
3: E aí, tô chegando pra tu rodar aquela música, Chitãozinho Chororó, Fim da Solidão. Bagaça ela aí pra mim, por favor. E se eu paredão, eu vou ficar com a primeira, tá ok? Então, boa tarde, fico com Deus, abraçando aí. Roda minha música, eu tô ligadíssimo aqui, seu maravilhoso programa. O programa tá especial. Boa tarde, fico com Deus, abraço.
0: Amém, Terezinha, fica com Deus, já tem Frio da Solidão com Chitãozinho e Chororó. Agora tem Vitor e Léo, o Granfino e o Caipira. Será quem ganhou essa batalha? 5:12.

0: Olha a hora, gente boa, 5:18.
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0: 5:18, gente. Dá tempo você pedir sua música e votar no paredão, viu? Fique atento aí, ó. Dá tempo você votar, pedir sua música, né? 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É só chamar que rapidinho a gente vai atender você, tá bom? Vamos trazer o apoio cultural, na sequência a gente volta com muito mais pra você. É ou não é, Bodinho?
2: É!
0: Esse Bodinho é figura. Já a gente volta.

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0: novo de volta, né, Vadinho? É. 5 horas mais 24 minutinhos. Vamos direto trazer participação do ouvinte. Madia voltou aqui. Deve ser pra votar, né, Madia?
1: Daíl, eu vou pra Sertãozinho sábado.
0: Certo.
1: Eu vou lá pra Arena Ribeirão. Se o Brasil passar pela Escócia.
0: Vai passar, vai passar.
1: Eu vou assistir Brasil e Japão na Arena Ribeirão, que o meu irmão vai me levar a partir de segunda-feira que vem.
0: Tá certo, meu irmão. Esse é o Madia. Frutal, Minas Gerais. Tá sempre sintonizado. Parece um rio mariense, né? O Madia, lá de Minas Gerais, ele participa mais do que as pessoas aqui em Rio Maria. Esse gosta da Belocan. Siga o exemplo do Magia aí, rapaz. Participa do nosso programa. É lá com a dona Antônia Belarmino. Alô, dona Antônia, boa tarde.
2: Boa tarde, Aldair Santos.
0: Como é que tá?
2: Daí, roda a música pra mim. O filho do carreteiro com o Barreirito. Ofereço pra Luzinete, pro padrinho Adão, pra Luciene e pra todos que estiver ouvindo a rádio. E obrigado.
0: Obrigado, dona Antônia, obrigado pela participação, filho do carreteiro com Barreirito, né? A gente vai já rodar essa música aqui, tá bom, dona Antônia? Muito obrigado pelo carinho sempre aqui, tá bom, dona Antônia? Fala com meu amigo, meu filhado Fernando, ei, careca, ei, boa tarde.
3: Bença, meu padrinho careca.
0: Deus te abençoa.
3: Bom?
0: Bom, chega assim. Fernando,
3: eu voto na número 2.
0: Beleza.
3: Gustavo Lima, tá bom? E desde já um abração aí, desejo aí tudo de bom. Deus e Nossa Senhora Aparecida sempre te acompanhe.
0: Amém, nos acompanhe.
3: Tanto pra você como toda a sua família. Um abração e até mais. E tamo ligado.
0: Falou, Fernandão, meu afilhado Fernando. Careca cabeludo. Gente, quando eu vejo o Fernando, tô raiva, né? Cara, é cabeludo e raspa a cabeça. O Adão Santo tem uma rondada de um cabelinho, aí o trem não nasce. Ai, Jesus amado. Tá certo, vamos trazer mais uma participação pra gente trazer música, falar com minha amiga Edmilson. Alô, Edmilson, como é que tá, meu irmão?
4: Boa tarde, Davi Santos.
0: Tudo bem? Edmilson. Bom.
4: Sim, tá certo, Bernardo. Tá com a música pra nós de Rio Negro e Solomões. A cara que fala, te procurei por toda a cidade. Apareça pra minha esposa, pra você aí na rádio, todos te ouvindo, viu? Aí meu voto vai ser na música 1, viu? Falou, boa tarde pra você.
0: Alô, Edmilson, te procurei por toda a cidade. Se não encontrar ela, já tá valendo, né, Edmilson? Tá bom, meu irmão, um abraço pra você. Obrigado pela participação do nosso programa, tá bom? Chegando o Chitãozinho e Chororó, Frio da Solidão. Essa vai pra Terezinha. E Terezinha, é. Gosta de uma música boa. 5:26.

0: Olha a hora, olha a hora, 5h33. Eita, meu povão querido da cidade maravilhosa de Rio Maria, eu sou apaixonado por Rio Maria. Aqui não sai daqui, ninguém me tira. Vamos trazer mais participação do ouvinte, esse com absoluta certeza é meu amigo Ceará, tava sumido.
1: Alô, Darcy.
0: Ô, Ceará.
1: Chegando à noite. Eu vou pedir que tu roda pra mim, de César e Paulinho, quem vai mandar no mundo é as mulheres. E outra coisa, daí eu vou votar na número um e ver se tu bota o Zé Bidão pra trabalhar e tira esse bode. Esse bode aí tá tomando o lugar do Zé Bidão. E tchau e obrigado. E boa noite.
0: Boa noite, Ceará. Será, rapaz, que as mulheres vai mandar no mundo? Bodinho, o pessoal não tá gostando de você não, Bodinho. Eu falei que não dava certo esse negócio do bode. Um bode no rádio não ia dar certo, né, Bodinho? Ah, trazer mais participação do ouvinte. Alô, boa tarde.
2: Boa tarde, cabeça de manga chupada.
0: Ó, caçando conversa.
2: Toca um modão bom aí pra nós. Aqui debaixo de um pé de cupu. E chupando aquela frutinha gostosa. Né, deliciosa. Toca aí, meu filho. Bora dançar um forró, cabeça de manga chupada.
0: Essa, pra quem não conhece, é a Suelene. Pra os íntimos é Sussu. Eu sou isso, Sussu. Abraço, minha amiga. Tudo de bom. Prazerzaço ser seu amigo, tá bom? É a Sussu dança forrós enchiado que eu ri. Você pensa que eu não ri, né? Dança forrózinho. Excelente, um abraço pra você, minha irmã. Muito obrigado pelo carinho de sempre, tá bom? Bacana ser seu amigo, tá bom, Suelene? E amigo Fábio também tá por aqui. Bom dia, Fábio. Boa tarde, Fábio. Como é que tá, cabra?
3: É o Fábio, pelo amor do Paulo Paulino. Beijo pra você, pra todos da rádio aí, pra toda a minha família. Quem estiver ouvindo, gosta da música. Eu voto na Gustavo Lima. Na dois. Tudo de bom aí, uma boa tarde.
0: Beleza, Fábio, tudo de bom pra você. Dá um abraço em toda a turma legal e no supermercado São Francisco. Por aqui a música não para, agora vou atender. Deixa eu ver aqui, rapaz, quem pediu essa música foi o Edmilson. Rio Negro e Solimões no fim da estrada, no fim desta estrada. Este modão chique, bom demais. 5h36.

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1: Berocan, sua amiga de verdade, 5h44.
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1: Legal, gente, agora são exatamente 5h47 na cidade maravilhosa. A gente vai, deixa eu ver aqui, né? A Sabiazinha já apareceu. Ela aparece, já sabe, expulsando nós. Falando que a noite está chegando, final do programa, Tarde Sertaneja. Essa Sabiazinha sabe das coisas, ela avisa todo dia, tá na hora de vocês vazar. Tá chegando a noite. Bora, Sabiazinha. Canta mais.

Viu aí, né? É o canto mais bonito, a cocazinha começa. Cadê a cocazinha, cadê? Hã? Saiu não. Ei, produção, tem hora que não dá certo, né? Mas é isso aí, meus amigos, pessoal aí nas fazendas, chacras, sítios, já começam aí a apartar as leiteiras, né? As quejeiras, amanhã cedo, afinal tem que tirar aquele leitinho, né? Se não sair o leite, aí não tem queijo. E a gente vai trazer uma música e já a gente volta pra trazer a vencedora do paredão. Choram as rosas, Bruno e o Marrone. Olha a hora, 5:48.

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1: Bora embora, Bodinho. Bora embora. É quando são exatamente. Deixa eu ver a hora. 5 horas e 52 minutos, ou seja, 8 para as 6 da tarde.

Então, 7 minutinhos que antecede às 6 da tarde, a gente fala com Deus. Obrigado, Jesus. Obrigado, Papai do Céu, por mais um dia. Obrigado, Papai do Céu, por tantas bênçãos que o Senhor nos concede. Obrigado, Jesus, pelo trabalho, pela saúde, pelo pão de cada dia. E pedir a Deus que nos dê saúde a todos os nossos queridos ouvintes que nos ouvem, que nos dão carinho da sintonia, a todos nesse momento que, junto com Adão Santos, também falam com Jesus, falam com Deus. Obrigado, Jesus. Aqui estou, Pai. Graças a Ti, Senhor. Aqui estou, Jesus, te agradecendo por mais um dia, pedindo a Tua proteção, Senhor, para que amanhã seja mais um dia de bênção, um dia de trabalho, saúde e paz. A todos os ouvintes, um

Beleza. Eu queria que vocês escutassem com carinho essa canção. Ela é maravilhosa. Nildomar Dantas, né, Rick? Muito amigo de meu parceiro. Uma música romântica maravilhosa. Eu tenho certeza que vocês vão gostar. Tá bom, gente? Vou mandar ela pra vocês.

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1: 6:01. 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
6: O anjo do Senhor anunciou a Maria.
7: E ela concebeu do Espírito Santo.
6: Ave Maria, cheia de graça, o Senhor é convosco. Bendita sois vós entre as mulheres e bendito é o fruto do vosso ventre, Jesus.
7: Santa Maria, Mãe de Deus, rogai por nós, pecadores, agora e na hora de nossa morte. Amém.
6: Eis aqui a serva do Senhor.
7: Faça-se em mim segundo a vossa palavra.
6: Ave Maria, cheia de graça, o Senhor é convosco. Bendita sois vós entre as mulheres e bendito é o fruto do vosso ventre, Jesus.
7: Santa Maria, Mãe de Deus, rogai por nós, pecadores, agora e na hora de nossa morte. Amém.
6: E o Verbo se fez carne
7: e habitou entre nós.
6: Ave Maria, cheia de graça, o Senhor é convosco. Bendita sois vós entre as mulheres e bendito é o fruto do vosso ventre, Jesus.
7: Santa Maria, Mãe de Deus, rogai por nós, pecadores, agora e na hora de nossa morte. Amém.

0: de tanta misericórdia conosco. Aprendamos também nós a usar de misericórdia com os outros, especialmente aqueles que sofrem. Papa Francisco.
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0: Em nome do Pai, do Filho e do Espírito Santo.
1: Amém.
0: Vinde, Espírito Santo, enchei os corações dos vossos fiéis e acendei nele o fogo do vosso amor. Enviai o vosso Espírito e tudo será criado, e renovarei a face da terra. Oremos, ó Deus, que instruíste os corações dos vossos fiéis com a luz do Espírito Santo, fazei que apreciemos retamente todas as coisas, segundo o mesmo Espírito, e gozemos sempre da sua consolação, por Cristo Senhor nosso.
1: Amém.
0: Amém. Oração vocacional. Jesus, Mestre Divino, que chamaste os apóstolos a vos seguirem, continuai a passar pelos nossos caminhos, pelas nossas famílias, pelas nossas escolas. E continuai a repetir o convite a muitos de nossos jovens. Dai coragem às pessoas convidadas. Dai força para que vos sejam fiéis, como missionário leigo, como diáconos, padre, consagrados e consagradas, para o bem do povo de Deus e de toda a humanidade.
1: Amém.
0: Amém. Hoje também nós vamos rezar a oração do dízimo. Hoje, terça-feira, é o programa dedicado ao dízimo, aos nossos dizimistas. Pai Santo, contemplando Jesus Cristo, vosso Filho bem-amado, que se entregou por nós na cruz, e tocado pelo amor que o Espírito Santo derrama em nós, manifesto com esta contribuição minha, pertença à Igreja, solidário com sua missão e com os mais necessitados, de todo o coração, ó Pai, eu contribuo com o que posso, recebei, ó Senhor.
1: Amém.
0: Amém. Vamos neste momento fazer um pedido especial para Deus, um agradecimento na oração da coleta. Concedei-nos, Senhor, a graça de sempre temer e amar vosso santo nome, pois nunca cessais de conduzir os que firmais solidamente no vosso amor, por nosso Senhor Jesus Cristo, vosso Filho, que é Deus e convosco vive e reina na unidade do Espírito Santo, por todos os séculos dos séculos.
1: Amém.
0: Amém. Boa noite, povo abençoado de Deus. Começando agora o programa Encontro com Deus, o programa da evangelização que leva a palavra de Deus até a sua casa, até o seu coração. Hoje, a Raimunda, né? Eu sou a Raimunda da Pastoral do Dízimo, agradecendo e pedindo que junto comigo possamos fazer um programa bonito, né? Eu sou a Raimunda, estou aqui com a Angélica. Boa noite, Angélica.
1: Boa noite, dona Raimunda. Boa noite, povo de Deus. A paz de Cristo, amor de Maria.
0: A paz de Cristo, amor de Maria para todos. Eu estou rouca, né? Mas com fé em Deus a gente faz o programa. E você pode estar participando desse programa ligando 991055722, é o nosso WhatsApp para você participar do lindo programa Encontro com Deus da Igreja Católica Nossa Senhora Aparecida de Rio Maria para Brasil. Você é o nosso convidado especial para ficar conosco até às 19 horas. E pode pedir seu hino, pode também dizer para quem você quer rezar na hora da dezena do terço, né? E juntinhos fazemos o programa acontecer. Por isso vamos ouvir a primeira música de hoje, dedicada a todos os ouvintes, dedicada para os aniversariantes de hoje, para todos os que estão aí ouvindo pela primeira vez. Que Deus abençoe a todos nós. Estou pensando em Deus, Padre Zezinho. Para todos os ouvintes, vamos ouvir?

de volta com o programa Encontro com Deus, quando são 18 horas e 15 minutos. Quero mandar um grande abraço para você que acabou de ligar seu rádio, está aí sintonizado na Rádio Beroca FM 104,9. Você está ouvindo o programa Encontro com Deus. E você que ligou seu rádio agora, seja bem-vindo também. Você que está ouvindo pela primeira vez, você que está passando aí na cidade de Rio Maria, ou está ouvindo na calçada, na praça, dentro de casa, através do rádio, através do seu celular, que Deus te abençoe. Vamos agradecer a Deus por mais uma edição do programa. Está acontecendo, mesmo eu aqui rouca, né? Eu vim fazer o programa com a graça de Deus. Espero em Deus que tudo termine bem. E você é o nosso convidado a participar ligando 991055722. Se você estiver fora do estado, acrescenta o DDD 94. E vamos dar uma volta aí pelas nossas comunidades, mandando um grande abraço para São João Batista. Hoje é o encerramento da novena. E amanhã é o grande dia, né, São João Batista. E hoje encerrando com a novena, para quem está fazendo a novena, não perca, às 19h30, lá na comunidade São João Batista, Vila Nova. Hoje você é o convidado também para estar lá. Grande abraço para aquele povo maravilhoso que trabalha também, as meninas que faz aí as coisas, né, vendidas para a quermesse, né, na cozinha. Todo maravilhosa, batata frita, uma canjica maravilhosa, caldo. Lá tem a barraca do doce, a mesinha do doce, tudo isso tem lá. Vamos mandar um grande abraço também para São José Carpinteiro, no Liberdade, Nossa Senhora de Nazaré, no Maringá, São Pedro e São Paulo, no Cascalheira, Irmã Dulce, nas Casas Populares, São Miguel Arcanjo, no Setor Planalto, Nossa Senhora de Guadalupe, no Setor Chácara, Divino Pai Eterno, no Setor Remo, Nossa Senhora das Graças, no Setor Paraíso, Nossa Senhora Aparecida, no centro da nossa cidade, Vila Verde 1 e Vila Verde 2, Alvorada 1 e Alvorada 2, Sagrada Família 1 e Sagrada Família 2. E você que mora no sítio, na chácara e na fazenda, na BR, também um grande abraço, que Papai do Céu derrame ricas bênçãos sobre cada comunidade, sobre cada família e para todos nós. E agora também nós vamos mandar parabéns, né? Cantar parabéns para os aniversariantes de hoje. Vamos começar com o de ontem, né? Os dizimistas de ontem. Antônio Cardoso Neto, parabéns, Antônio Cardoso Neto, ontem, né, fez aí seu bolo de aniversário, parabéns, muitos anos de vida. Também tivemos ontem Deuselina Macedo M. Soares, parabéns, Deuselina, que Deus te abençoe, muitos anos de vida com saúde, feliz aniversário. E hoje temos, hoje 23, né, de junho, temos Carlos Antônio Soares, hoje, parabéns, Carlos Antônio, Deus te dê muita saúde, feliz aniversário, boas festas com sua família. Temos também Joana Almeida Cruz, parabéns, Joana, Deus te abençoe com muitos anos de vida e saúde, feliz aniversário, Deus te abençoe grandemente, você e sua família. Temos também Ildete Araújo Rodrigues, parabéns, Ildete Araújo, que Deus te abençoe com muitos anos, com saúde, com paz, junto com a sua família, faça uma boa festa e um feliz aniversário. Ontem também tivemos Carlos Antônio Barbosa Martins. Deus abençoe esses aniversariantes dizimistas. Parabéns, Carlos Antônio. Deus te abençoe com os anos de vida. Parabéns e um feliz aniversário. E vamos ouvir mais uma música. E eu ofereço para todos esses aniversariantes dizimistas. E para você que não é dizimista, mas está fazendo sua festa hoje, seu aniversário, tudo de bom para você, boas festas e parabéns. E vamos ouvir Eu Navegarei, a pedido do seu José Carlos. Que Deus abençoe também seu José Carlos. E vamos ouvir, dedicado a todos os ouvintes, Eu Navegarei.

0: De volta com o programa Encontro com Deus, quando são 18h26. E o evangelho de hoje está em Mateus 7, capítulo 6. Mateus capítulo 7, versículo 6 ao 12. Depois vai lá pro 14.
1: Lucas 1.
0: Eu tô olhando errado. Deixa eu ver aqui. 23, né? Terça-feira.

0: De volta com o programa Encontro com Deus, quando são 18h28, nós estávamos aqui corrigindo o evangelho, porque hoje tem dois evangelhos, duas, né, missas, mas nós vamos estar correto aqui. O evangelho de hoje está em Mateus 7, e capítulo 7, versículo 6 ao 12, depois termina lá com o versículo 14, né? Mateus, capítulo 7.
1: É o outro, não?
0: Não, é esse. O outro é da vigília.
1: É, você tá falando da vigília. É esse, ó, que você tá falando.
0: Não, Angélica, deixa. Pois é, então, vamos marcando aí, porque nós vamos, agora, depois dos anúncios, nós vamos para o nosso evangelho.

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0: Proclamação do Evangelho de Jesus Cristo segundo Mateus.
1: Glória a vós, Senhor.
0: Naquele tempo disse Jesus aos seus discípulos: não deis aos cãos as coisas santas, nem atireis vossas pérolas aos porcos, para que eles não as pisam com os pés e voltando-se contra vós. Vós desperdacem tudo quanto quereis que os outros vós façam. Fazei também a eles. Nisto consiste a lei e os profetas. Entrai pela porta estreita, porque a larga é a porta e o espaçoso é o caminho que leva à perdição. E muitos são os que entram por ele. Como é estreita a porta e apertada o caminho que leva à vida, e são poucos que o encontram. Palavra da salvação.
1: Glória a vós, Senhor.

0: Muito bem, meus irmãos, ouvimos aí a palavra de hoje, né? A palavra de hoje, o evangelho, para que possamos pensar um pouco, refletir, né? Os tesouros de Deus é a porta estreita. Entrai pela porta estreita, porque a larga é a porta e espaçosa é o caminho que leva à perdição, e muitos são os que entram por ele. Tá vendo? Porta estreita é a do céu, né? E a larga é o da perdição. O caminho que nos leva à perdição. A porta é larga, é limpa, é bonita. Mas o que vai para o céu, né? Que nós devemos caminhar, passar por essa porta para ir para o céu. Ela é estreita, ela é comprida, ela é escura, ela tem espaços de subir, né? Pedra pelos caminhos, né? Para ti, que nós possamos desistir, cansar, desistir. Por isso que Deus pede de nós muita perseverança na nossa fé, né? Nas nossas orações, ter mais intimidade com Deus na oração, na hora de rezar, entrar em sintonia com Deus, porque a porta é estreita, a larga é o caminho da perdição, né? Assim Deus nos fala hoje, né? E também no evangelho de hoje, Deus está falando aqui: tudo quanto quereis que nós quereis para nós, né? Quereis que os outros façam para nós, também devemos fazer para eles. Como que eu quero ser tratada bem se eu não trato meu irmão bem? Como que eu quero ser tratada bem com a família se eu não trato bem a minha família? Os vizinhos, a pessoa que eu encontro, né? No meu caminho, do mercado, da igreja. Então, que podemos ter aí amor pelos nossos irmãos, para que também possamos ser amados por eles, né? Isso Deus também pede muito de nós, né? Consiste também a lei e os profetas. Entrai pela porta estreita, porque a larga é espaçosa, né? O caminho da perdição. Quando nós faz pecado, coisas erradas, né? Já estamos aí indo por essa porta larga, por um caminho desviado, achando coisas bonitas, fáceis, né? E é assim que Deus ensina para nós. Quando vê tudo fácil, ganhar dinheiro fácil, tudo fácil, devemos desconfiar que a porta está larga e é o caminho da perdição. No evangelho vemos Jesus formar os seus discípulos para os discernimento. Primeiro pede cautela diante do que é santo, né? Temos que ser cauteloso diante das coisas de Deus. Não banalizar a graça nem oferecer sem sabedoria. Depois entrega a regra de ouro, que se teniza lei e profetas. Assim a generosidade recebida de Deus torna-se medida do nosso agir. Por fim, as duas portas lembram que seguir Cristo exige escolha, renúncia e perseverança. Olha que coisa bonita, né? Por fim, as duas portas lembram que seguir Cristo exige escolha, né? Exige de nós escolher a renúncia. Devemos renunciar tudo aquilo que achamos que é bom para nós, mas não é bom para a nossa espiritualidade, o nosso caminho de santidade. Devemos renunciar a nossa escolha, né? Também devemos escolher as coisas de Deus, caminho de Deus, caminho certo, e renunciar tudo aquilo que não agrada a Deus. E a perseverança, perseverança, né? Ser mais perseverante na nossa fé, acreditar e crer e seguir, colocar em prática aquilo que Deus nos pede, que nós, né, ouvimos de Deus, colocar em prática no nosso coração e colocar em prática. Por isso devemos trabalhar tudo isso na nossa espiritualidade. Que Deus abençoe a todos nós. Louvado seja nosso Senhor Jesus Cristo.
1: Para sempre seja louvado.
0: Vamos ver o que os ouvintes estão falando.
1: Boa noite, Mar, de Par de Cristo, amor de Maria.
2: Boa noite, Rádio Verocan. Boa noite, Dona Raimunda e Angélica. Essa noite eu quero agradecer minha viagem para Sertãozinho. Manda no fim do programa Fé, Amor, Verá Montanhas de Frei Gilson. Um grande abraço, fiquem todos com Deus. Manda, coloca eu como aniversariante dizimista, que eu vou fazer aniversário sábado.
1: Eita, mate. Boa noite, Leonice, Par de Cristo, amor de Maria.
3: Boa noite, meus irmãos da Berocã, Pai de Cristo. Mais uma vez aqui para agradecer as orações, né, que sempre vem pedindo. E pedir orações, né? Hoje eu quero pedir orações pro Céu, pro Celim, pra Cidinha, pra Mireide, família, pra mim e minha família, pro meu marido e família dele. Pedir também oração para pro Sô Zé, pra Lu, pro Lineker, pro Márcio, né, meu filho amado. Que Deus abençoe eles e toda a minha família aí de Rio Maria e aqui de Frutal. Que Deus abençoe todos vocês aí. Fiquem com Deus.
0: Boa noite, Dona Leonice. Fique com Deus a senhora também, viu? Um grande abraço para você e toda a sua família, seu esposo que está em tratamento, seus amigos que estão em tratamento, seus familiares e a senhora também. Boa noite.
1: Boa noite, Regiane, Pai de Cristo, amor de Maria.
4: Boa noite, Dona Raimunda, Paz de Cristo. Boa noite, Angélica, Paz de Cristo. Esteja com todos nós. Hoje eu quero colocar na dezena do terço pela a saúde da minha filha Gabriele, pela saúde do meu pai, da minha mãe, e pelo aniversário aí da minha amiga Angélica, que está de nível hoje. Que Jesus abençoe ela grandemente, dando muita saúde, paz, sabedoria, alegria, hoje e sempre. Também quero mandar os parabéns para minha prima Nutiane, que está completando um ano hoje também. Quero que Deus abençoe a vida dela grandemente, dando muita saúde, paz e sabedoria. E quero ouvir a canção, mandando para elas, para os aniversariantes do dia, né? E para toda a minha família, pode ser a tardinha. E vai para você também, Dona Raimunda, e para todos que estiver ouvindo. Tchau, tchau. Boa noite. Fica com Deus. Paz de Cristo.
0: Boa noite, Regiane. Muito obrigada aí pela participação, pelas palavras. E tudo de bom para você e sua família, né? A Angélica tá de parabéns. Tá de parabéns aqui, a Angélica, a Nutiane, né? Que você acabou de falar, e a gente vai rezar a dezena do texto por elas, pelo Mádia, que é sábado. Ele já pediu que reza também pelo aniversário dele sábado. Pois é, então, tudo de bom para você.
1: Obrigado, Regiane. Boa noite, Sabine, Pai de Cristo, amor de Maria.
5: Boa noite, Raimunda.
0: Boa noite.
5: Eu tô pedindo oração pra mim, pra minha família, pra mim, de vocês, pra aquelas todas que tiver camada. E que dá saúde e levanta daquelas camas. E saúde pra toda a família minha, minhas filhas. Anjo de amor em preto, aí. Que Deus abra as portas pra eles. E tirar essas coisas, meu filho, isso que tá com ele. Que Deus manda contrário a cabeça dele, porque ele é sem cabeça, que vai sair. Dá saúde pros meus bisnetos, netos, pra todos eles da família. E pra minha filha, que tá muito longe, que dá saúde pra ela. Saúde para minha família toda, isso aqui controla a minha família. Vem, pai, graças a Deus, já falei para todos, meu neto, meu neto. Para todos, meu irmão. Para você aí. Para meu marido, que dá saúde. Para mim, eu estou mais sentindo na minha filha, que eu que Deus cura ele, eu ando sem cabeça, para matar a boca dele. Que Deus cura ele. Que não botar na oração. Deus é demais, mais do que ele. Que controla ele. E ele não está podendo, então não tem trabalhar, e dá saúde. Não vi isso, nada de cachaça. Não se controla. E eu já estou para mim esperar, meu Deus. Mas Deus é grande, né? Eu não era só. Mas quando você vai, onde eu tô, tem muita preocupação na cabeça. Eu ando de cabeça, meus olhos doendo, que não passa nunca. Então, boa noite, eu quero aquela música do Padre Rezinha. Abençoa a minha família e a sua, viu? E aqui está acamado, né? Me dá vontade de abençoar meu filho, meu todo filho. Sim, tá aí.
0: Boa noite, dona Sabine. Tudo de bom para a senhora. Rezar por todo esse problema que a senhora colocou aí, né? As suas intenções, sua família, seus netos, seus filhos, a sua saúde, né? Que Deus sempre esteja com a senhora, lhe protegendo, Nossa Senhora Aparecida, seu filho Jesus Cristo. Boa noite, dona Sabine. Fique com Deus.
1: Boa noite, Deus. A paz de Cristo, amor de Maria.
6: Boa noite, Raimundinha. Boa noite, Angélica. Raimundinha,
0: boa noite,
6: eu quero pedir
0: Deusinha.
6: Oração, Raimundinha, pro seu Arlindo. Quero pedir oração, Raimundinha, pro índio. Quero pedir oração pra você, Raimundinha, toda a sua família. Quero pedir oração pra Angélica, toda a família dela. Quero pedir oração pra mim. Quero pedir oração pro meus vizinhos. Boa noite, Raimundinha.
0: Boa noite, Deusa. Fique com Deus. E uma boa noite pra você e todos os seus vizinhos, seu Arlindo. Tudo de bom.
1: Boa noite, Concita, paz de Cristo, amor de Maria.
7: Boa tarde, programa Encontro com Deus. Boa tarde, Raimundinho, Angélica, tudo bem? Gostaria de pedir oração pela minha saúde, a saúde da minha família, a saúde da minha comunidade, das pessoas da nossa comunidade aqui, nosso Rio Maria, as pessoas que estão passando por um momento difícil, doença, que Deus possa sarar cada um deles. E pelas pessoas, né, e lutada, que Deus possa dar o conforto para cada um deles. Quero pedir oração para você, Raimundinho, e para Angélica também. E gostaria que você rodasse o hino, né? Deus é maior, ofereço para você. E Deus é nível para todas as pessoas que gostarem. Boa tarde, boa noite já, né? Tchau.
0: Boa noite, Concita, paz de Cristo. Pois é, Concita, hoje acho que não dá mais tempo, mas amanhã a gente toca seu hino, viu? Tudo de bom para você. Obrigado pela participação e uma boa noite.
1: Boa noite, Galego, paz de Cristo, amor de Maria. Boa noite, peço oração para minha família e todos os ouvintes. Galego da Alvorada 1.
0: Boa noite, Galego, a paz de Cristo. Tudo de bom para você e toda a sua família, seus vizinhos, sua comunidade. Deus te dê saúde e grandemente sua família também. Boa noite.
1: Boa noite, Paulo, paz de Cristo, amor de Maria. Por favor, toca o hino Mãe de Nazaré, Anjo de um Resgate. Ofereço em especial para Angélica, sonoplasta e locutora do programa Encontro com Deus. Deus cuida sempre de você, Angélica. Paulo César. Olha aí, Madi. Eu e você aniversariando sábado.
0: Eita, coisa boa, menino. Sábado é o Paulo e o Madi de aniversário. Hoje é a Angélica e a moça que a menina colocou, né? Nutiane, estão de parabéns hoje, né? Vamos rezar por esse povo aniversariante. Que Deus abençoe muitos anos de vida com saúde para todos os aniversariantes de hoje.
1: Boa noite, senhor Nicodemos, Pai de Cristo, amor de Maria.
0: Boa noite, dona Sabine, tudo de bom para a senhora.
8: Boa noite, dona Raimunda. Boa noite, Angélica. Eu também peço que esse texto seja enviado por todo o povo aqui da nossa comunidade e todos os meus familiares. Que Deus cobre a vida de toda a minha família, os filhos de Santo, e todos os meus vizinhos e o povo da nossa comunidade. Boa noite, dona Raimunda. Boa noite, Angélica. Dona Raimunda, a senhora está meio ruim da garganta. Corta o limão verde, faz um chazinho com gengibre, amanhã a senhora amanhece boa. Em nome de Jesus. Toma um chazinho de limão com gengibre, a senhora bebe, amanhã a senhora amanhece boa. Em nome de Jesus.
0: Uma boa noite, Deus. Angélica,
8: que Deus abençoe
0: todos vocês.
8: Fica com Deus.
0: Tudo de bom. Boa noite, seu Nicodemos. A paz de Cristo, fique com Deus. Sim, seu Nicodemos. Tô tomando já chazinho, viu? De limão, mel, muita coisa. Então, tudo de bom pra você e obrigado aí pela dica, viu? Senhor, fique com Deus e uma boa noite. E agora nós vamos rezar por todas essas intenções colocadas.
1: Boa noite, Zé Carlos, paz de Cristo, amor de Maria. Boa noite, a paz de Cristo, oração para mim e minha família.
0: Boa noite, seu José Carlos, tudo de bom para você também. Tenha uma boa noite, viu? Com saúde, muita paz. Vamos rezar pelo Senhor também, pela Angélica, que está aniversariando hoje. Que Deus dê muita saúde para ela e para todos nós. Pai nosso que estais no céu, santificado seja vosso nome, venha a nós vosso reino, seja feita a vossa vontade, assim na terra como no céu.
1: O pão nosso de cada dia nos dai hoje, perdoai as nossas ofensas, assim como nós perdoamos aqueles que têm ofendido. Não deixeis cair em tentação, mas livrais do mal. Amém.
0: Ave Maria, cheia de graça, o Senhor é convosco. Bendita sois vós entre as mulheres, bendito é o fruto do vosso ventre, Jesus.
1: Santa Maria, Mãe de Deus, rogai por nós, pecadores, agora e na hora de nossa morte. Amém.
0: Ave Maria, cheia de graça, o Senhor é convosco. Bendita sois vós entre as mulheres, bendito é o fruto do vosso ventre, Jesus.
1: Santa Maria, Mãe de Deus, rogai por nós, pecadores, agora e na hora de nossa morte. Amém.
0: Ave Maria, cheia de graça, o Senhor é convosco. Bendita sois vós entre as mulheres, bendito é o fruto do vosso ventre, Jesus.
1: Santa Maria, Mãe de Deus, rogai por nós, pecadores, agora e na hora de nossa morte. Amém.
0: Ave Maria, cheia de graça, o Senhor é convosco. Bendita sois vós entre as mulheres, bendito é o fruto do vosso ventre, Jesus.
1: Santa Maria, Mãe de Deus, rogai por nós, pecadores, agora e na hora de nossa morte. Amém.
0: Ave Maria, cheia de graça, o Senhor é convosco. Bendita sois vós entre as mulheres, bendito é o fruto do vosso ventre, Jesus.
1: Santa Maria, Mãe de Deus, rogai por nós, pecadores, agora e na hora de nossa morte. Amém.
0: Ave Maria, cheia de graça, o Senhor é convosco. Bendita sois vós entre as mulheres, bendito é o fruto do vosso ventre, Jesus.
1: Santa Maria, Mãe de Deus, rogai por nós, pecadores, agora e na hora de nossa morte. Amém.
0: Ave Maria, cheia de graça, o Senhor é convosco. Bendita sois vós entre as mulheres, bendito é o fruto do vosso ventre, Jesus.
1: Santa Maria, Mãe de Deus, rogai por nós, pecadores, agora e na hora de nossa morte. Amém.
0: Ave Maria, cheia de graça, o Senhor é convosco. Bendita sois vós entre as mulheres, bendito é o fruto do vosso ventre, Jesus.
1: Santa Maria, Mãe de Deus, rogai por nós, pecadores, agora e na hora de nossa morte. Amém.
0: Ave Maria, cheia de graça, o Senhor é convosco. Bendita sois vós entre as mulheres, bendito é o fruto do vosso ventre, Jesus.
1: Santa Maria, Mãe de Deus, rogai por nós, pecadores, agora e na hora de nossa morte. Amém.
0: Glória ao Pai, ao Filho e ao Espírito Santo.
1: Como era no princípio, agora e sempre. Amém.
0: Ô meu Jesus, perdoai-me, livrai-me do fogo do inferno, levai as almas todas para o céu e socorrei-me, principalmente as que mais precisarem da vossa misericórdia. Ô Maria concebida sem pecado,
1: rogai por nós que recorremos a vós.
0: Sagrado coração de Jesus, fazei os nossos corações semelhante ao vosso. Nós vamos ouvir a última música e logo, logo nós vamos dar o nosso boa noite. Qual é a música, Angélica?
9: Mãe de Nazaré, pedido do Paulo.
0: Mãe de Nazaré, a pedido do Paulo, ele oferece para os aniversariantes de hoje. Angélica, que está aniversariando, e para todos que estiverem ouvindo.

com Deus, já no finalzinho, agradecendo a Deus por mais uma edição ter acontecido, que Deus trouxe nós aqui juntamente com vocês para fazer esse programa. Por isso agradecemos a Deus por tudo que temos, tudo que somos e tudo que fazemos. Muito obrigado, meu Deus, por tudo, né? E a Angélica, com fé em Deus, amanhã nós estaremos aqui de novo, se Deus permitir. Fiquem todos com Deus e uma boa noite.

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1: 6:59.
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1: 7:21.

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8: 7:43.
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1: 8:01. 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
6: 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Você sabia que a água é essencial para o funcionamento de todo o organismo? Ela ajuda na circulação do sangue, no funcionamento dos rins e na regulação da temperatura corporal. Beba água ao longo do dia, mesmo sem sentir sede. 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
1: 8:22.
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1: 8:44.
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2: Prestamos aqui uma homenagem ao saudoso Tião Carreiro, o maior violeiro que este país já teve. Partiu sem realizar o sonho de gravar esta música que ele tanto gostava. Ingrata Maria, de Raul Torres.

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1: 8:58.

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2: Antes do duelo com a Escócia amanhã em Miami, nos Estados Unidos. Na Copa do Mundo, Portugal goleia o Uzbequistão por 5 a 0. Cristiano Ronaldo se torna o primeiro jogador da história a marcar em 6 edições diferentes do Mundial.
3: Olá, boa noite. Recebemos hoje o vice-diretor do Instituto de Relações Internacionais da USP, Felipe Loureiro, e o advogado João